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1: 9:17.
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0: 9h29.
1: Guilherme Benuto, Menos é Mais, Matheus Fernandes.
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Obrigado, meu irmão. 9:32.

0: 9h48.
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0: 10 horas.
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0: Muito obrigado.
1: Dez e treze.
2: Rio Preto, 310 quilômetros. Uberlândia, 126 quilômetros. Belo Horizonte, 713 quilômetros. São Paulo, 723 quilômetros. Goiânia, 210 quilômetros. Mas pra lá...

0: 10h22. 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

0: Quem gostou faz barulho aí, churrasco com fome.
1: Fernando de Sorocaba, muito obrigado.
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3: 10:39.

0: 6h41. 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

0: 10h45.
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0: Rio Negro e Solimões.
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2: 10:53.

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0: 11:30. 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

0: Mari Fernanda.
1: Lavana Prado.
0: Que delícia estar com você.
1: Que pancada, amiga, de mulher, né, RJ?
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3: 11:42.

0: FM 11:50.
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0: Meia-noite e um. 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

0: Obrigado.
1: Quem gosta do Mato Grosso e Matias, levanta a mão e bate palma.
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3: Meia-noite 17.

0: Meia-noite 31.
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0: Quem gostou, joga a mão e faz barulho.
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2: Meia-noite e 33.

0: Quem gostou, levanta a mão em cima e bate palma aí. Obrigado, gente. Obrigado. Coisa maravilhosa.
1: Meia-noite e 59.

0: Tony Mendes.
1: Esqueça tudo, pagode de qualidade.
0: Que coisa linda, hein?
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1: Oi, Bode! 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
1: Duas e cinco.
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0: 2h29.
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1: Três e 37.

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2: 3:54.
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0: 4 e 3. 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
1: 4:19.

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1: Cinco e um.

0: 5:21. 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

0: 5h41. 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
8: 5:47.

0: 6:01. 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

0: 6:21. 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
3: 6:31.

0: 6h41.
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0: 7h23. 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

0: Olá, muito bom dia, são 7h30, nós estamos entrando no ar com mais uma edição do Informativo Timburi FM. Hoje traremos informações sobre a meteorologia, vamos trazer as cotações do mercado agrícola, os principais produtos da nossa região, vamos trazer também informações sobre o mercado dos bovinos, suínos e ainda as principais moedas que circulam no país. Nós traremos as cotações também, vamos trazer notícias, informações das principais ocorrências da polícia, notícias da nossa região, do Paraná, do Brasil, do mundo. Apresentação minha, Luiz e Simone. Marli Borges Simone, as imagens geradas pela Marli Borges, a partir de agora, Informativo Timburi FM, aqui na 98 Timburi FM. Olá, previsão do tempo para hoje, pode é uma possibilidade pequena de chuvisqueiro aí, acumulando 4 milímetros, 3 milímetros. Sábado, amanhã, até a outra semana, por enquanto, sem previsão de chuva. Temperatura mínima de hoje, 18 graus, máxima de 30. Para amanhã, sabadão, mínima de 17, máxima de 30 graus. Domingo, mínima de 17, máxima de 32. Segunda, mínima de 19, máxima de 34. Terça-feira, dia 18, mínima de 20, máxima de 34. Terça-feira, dia 18, aniversário da minha filhona. Mais um aninho de vida da Graziella. Quarta-feira, dia 19, 19 graus a mínima, 34 graus a máxima. O que chama atenção hoje é a umidade relativa do ar, que está muito baixa e segue baixa até a próxima semana. Portanto, muito líquido. E proteja-se. E também o índice ultravioleta está altíssimo hoje, hein? Ele está aí em 7. Nós estamos com o índice UV em 7. E ele vai permanecer assim durante toda a semana. Vamos agora ao metade de agora. Temperatura 18 graus. O vento sobe para calmo. É 2 milhas por hora, 2 nós, ou 3 quilômetros. Ele vem da direção 230 graus, portanto, sudoeste. Visibilidade maior que 10 quilômetros. O céu está broken, coberto com pequenas aberturas, nuvens, cúmulos. O teto operacional está em 1.500 pés, pressão atmosférica 1.018 hectopascal e a umidade relativa do ar 73%. Economia, o mercado agrícola, segundo o Deral Cima, o Sistema de Informações do Mercado Agrícola da Secretaria de Agricultura do Paraná, a soja ontem permaneceu a R$ 125,00 em todos os núcleos regionais daqui do norte do Paraná. O milho amarelo, tipo 1, em saca de 60 quilos, permaneceu em R$ 58,00 em todos os núcleos regionais aqui do norte do Paraná. O trigo PH 76, R$ 75,00, sem alterações. Café beneficiado, tipo 6, bebida dura. Apucarana, R$ 1.600,00. Cornélio Procópio, Londrina e Maringá, R$ 1.550,00. Jacarezinho, R$ 1.750,00. Agora vamos à cotação das principais moedas que circulam no Brasil. O dólar ontem fechou em alta de 0,22% a R$ 5,19. O euro fechou a R$ 5,99, a libra esterlina R$ 7,02. O peso argentino subiu um pouquinho. E agora ele está valendo, 1.000 pesos valem R$ 4,00. Na Bolsa de Chicago, fechamento de ontem, A soja fechou estável sem alteração a 11 dólares e 83 centavos, o que daria R$ 135,43 centavos na cotação de ontem. Apesar de não ter alteração no preço da soja, mas subiu 33 centavos de real por saca de 60 quilos, em virtude da alta do dólar. O milho amarelo, ele fechou em queda de 1,87%, cotado a 4 dólares e 72 centavos, o que daria na cotação de ontem R$ 54,04. Reais. Portanto, o milho caiu aí 89 centavos de real por conta da queda do preço. O trigo PH 76 ontem teve aumento de 0,14%, cotado a US$ 6,54 por bushel de 27 quilos. O que daria na cotação de ontem R$ 74,87. Uma alta de 30 centavos de real por saca de 60 quilos. O boi em pé permaneceu a R$ 365,00. Em Cornélio Procópio, Jacarezinho, R$ 360,00 por arroba de 15 quilos. A vaca em pé, preço por arroba de 15 quilos, R$ 330,00 em Cornélio Procópio, R$ 325,00 em Jacarezinho. O suíno em pé, preço por quilo vivo, R$ 5,08 em Cornélio Procópio, Jacarezinho, R$ 5,18. Os bezerros, segundo Scott Consultoria, o bezerro Nelore macho, a desmama, ficou em 3,180. O bezerro Nelore de um ano, 3,615. Garrote Nelore, 4,244. Boi magro Nelore, R$ 4.700. O bezerro mestiço macho, a desmama, ficou em 2,703. O garrote, o bezerro mestiço de um ano, ficou em 3.073, garrote mestiço 3.605 e o boi mago mestiço ficou em R$ 3.995. Essas foram as principais cotações.
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0: Vamos agora às notas da polícia, trazendo as principais ocorrências a partir de agora aqui na Timburi FM. 7 horas 38 minutos. Bom dia, Mariborges.
2: Bom dia, Luiz. Bom dia a todos os nossos amigos das redes sociais também. Vamos ao boletim do 18º Batalhão da Polícia Militar. O resumo das ocorrências atendidas do dia 13 para o dia 14 de agosto de 2026. Furto simples de veículo recuperado em Cornélio Procópio, às 7 horas, na rua Antônio Pedotti. A equipe policial militar foi acionada para atendimento de um furto no local. Em contato com a vítima, uma feminina de 20 anos, relatou que havia estacionado sua motocicleta Honda CG 125 Titan roxa em frente à residência por volta da 1 hora da manhã do dia 13 do 8. Pela manhã, a motocicleta não estava mais no local. Diante dos fatos, a vítima foi orientada e repassada para a rede para alerta de furto. As demais equipes policiais da região, posteriormente, a vítima entrou em contato com a equipe policial, informando que localizou a motocicleta nas imediações do local do fato, escondida atrás de uma carreta. Diante das informações, a motocicleta recuperada foi encaminhada juntamente com a proprietária para a Delegacia de Polícia Civil para as demais providências. Achados de drogas ilícitas em Santa Cecília do Pavão, a dia 13, às 9h30, na rua Augusto Vicente. A equipe policial militar recebeu denúncias de que no quintal de uma residência havia um pé de maconha plantado. De posse das informações, a equipe deslocou até a residência e, em contato com uma moradora de 37 anos, no local autorizou a entrada da equipe em seu quintal para averiguar a denúncia. Nos fundos da residência, em uma área de terra, foi localizado um pé de planta de cannabis sativa, com altura de aproximadamente 30 centímetros. A indagada moradora relatou que não sabia que se tratava de uma planta ilícita e afirmou que o seu sobrinho de 19 anos, que também é morador da residência, seria usuário e provavelmente seria o proprietário da planta. Diante da suspeita, foram realizadas buscas no interior do imóvel, sendo localizado 3 empendorfins com resquícios de entorpecentes. Após contato com o masculino de 19 anos, ele se apresentou ao órgão policial e confirmou ser usuário e teria plantado o pé de maconha para o seu consumo. Diante dos fatos, foi confeccionado o termo circunstanciado e a planta apreendida. Em Andirá, ontem nós tivemos aqui uma ocorrência por adquirir, vender, fornecer ou produzir drogas. Às 17 horas e 43 minutos, na rua José Pereira Marques, a equipe policial militar, juntamente com a Polícia Civil, deflagrou uma operação com o objetivo de verificar a denúncia e a abordagens de indivíduos com envolvimento no tráfico de drogas. A equipe intensificou o patrulhamento e, em determinado momento, visualizou um veículo Ford Fiesta vermelho chegando na residência alvo. Foi dado voz de abordagem, onde a condutora acatou a ordem em revista pessoal. Nada de ilícito foi localizado. Porém, no painel do veículo foi localizado 2 porções de substâncias análogas à cocaína. Diante da suspeita de ter ilícitos na residência, foi realizado buscas em um dos quartos, localizado uma prensa de cor azul, aparentemente utilizada para o preparo de substâncias entorpecentes. Estava com resquícios de cocaína. Ao lado de uma prensa havia um saco plástico contendo 200 gramas de substâncias análogas à cocaína, além de 197 gramas na prensa. Na cozinha foram localizadas diversas embalagens para separação de entorpecentes, além de faca de tesoura com resquícios de cocaína. Foram encontradas diversas ampolas de anabolizantes na geladeira. Na garagem havia uma motocicleta Honda Bis, citada nas denúncias, utilizada para entrega de drogas, sendo localizada abaixo do banco uma bolsa contendo 7 porções de substâncias análoga à cocaína. Diante dos fatos, foi dado voz de prisão à feminina e encaminhado, juntamente com os ilícitos apreendidos, para a Delegacia de Polícia Civil. Drogas para o consumo pessoal em Bandeirantes, a 1 hora e 22 minutos do dia 14. A rua José Mário Junqueira. Durante patrulhamento, a equipe policial militar visualizou um masculino que, ao perceber a presença policial, correu para dentro da residência. Por se tratar de um masculino já conhecido por envolvimento no tráfico de drogas, foi optado por realizar a abordagem. Durante a revista pessoal, nada de ilícito foi localizado. Com autorização da genitora do abordado, foram realizadas buscas no interior da residência, sendo localizado em uma jaqueta preta no quarto abordado 18 gramas de substância análoga à maconha e 5 gramas de substâncias análoga a haxixe. Diante dos fatos, o abordado, 19 anos, foi preso e conduzido juntamente com o ilícito para a Delegacia de Polícia Civil para as demais providências. 7 horas e 44 minutos, nós vamos para o intervalo comercial e voltamos em instantes com mais informações.
0: Não sai daí não, é VaptVupt, nós já voltamos.
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3: 7h44. 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

0: 7:48, Mari Borges.
1: Aloysio, pode ir com as suas informações. Eu estou terminando de receber uma informação aqui, já passo.
0: Tá, então. Olha aí, vamos às notícias da polícia. Olha, a Polícia Federal apreendeu uma carreta com 200 mil pacotes de cigarro de origem paraguaia. Sabe quanto é isso? 2 milhões de maços de cigarro. Ontem, uma operação integrada da Polícia Federal, NEPOM e do Batalhão de Polícia de Fronteira, BPFRON, resultou na apreensão de aproximadamente 200 mil pacotes de cigarros de origem paraguaia no município de Mercedes. O veículo e os cigarros apreendidos foram encaminhados à delegacia da Polícia Federal em Guaíra, onde foram adotadas as medidas de polícia judiciárias cabíveis. As investigações prosseguem com o objetivo de identificar o condutor e demais envolvidos na ação criminosa. 7:50. Olha, Flávio Bolsonaro promete fim da reeleição e reforma política em plano de governo, da CNN. O senador Flávio Bolsonaro, candidato do PL à presidência, registrou em seu plano de governo que a reforma política será uma prioridade da sua gestão. No documento, o filho do ex-presidente Jair Bolsonaro volta a defender o fim da reeleição e o senador cria uma PEC, proposta de emenda à Constituição, de sua autoria, já protocolada no Senado para acabar com a possibilidade de um segundo mandato consecutivo. Propomos o fim da reeleição para o cargo de presidente da República. Ao contrário do PT, o nosso projeto é de país, não de poder, afirma o documento intitulado Para o Brasil Vencer o Atraso. O plano Flávio, herdeiro político de Bolsonaro, critica o que chama de perpetuação de políticos de meia entrada e capitalismo de compadrio, e afirma que os partidos precisam ter mais nitidez programática e densidade. A reforma política é urgente e será prioridade. O modelo atual favorece a perpetuação de políticas de meia entrada, o capitalismo de compadrio e a falta de atenção às necessidades básicas da população, diz o texto. Flávio afirma que apenas a redução do número de partidos não é suficiente e que é preciso que as legendas tenham de fato nitidez programática e densidade. O foco deve ser a representatividade e a proximidade entre o eleitor e o eleito, superando o sistema atual em que a desconexão perdura ao longo de toda a legislatura de 4 anos, defende o documento. Daí, 7:52. Carne suína até o primeiro semestre com recorde de exportações e receita, da CNN. As exportações brasileiras de carne suína encerraram o primeiro semestre de 2026 com maior volume e a maior receita já registrado para o período, dados divulgados nesta segunda-feira pela Associação Brasileira de Proteína Animal. Entre janeiro e junho, o Brasil exportou 794 mil toneladas de carne suína, ou seja, 794 milhões de quilos, considerando produtos in natura e processados. O volume representa um crescimento de 10% em relação ao mesmo período de 2025, com um embarque de 722 mil toneladas. A receita obtida com exportação no semestre somou 1 bilhão 859 milhões de dólares, alta de 7,9% na comparação com os 1 bilhão e 723 milhões de dólares registrados nos 6 primeiros meses do ano passado. Em junho, os embarques totalizaram 132.400 toneladas, volume inferior em 3,5% ao registrado no mesmo mês de 2025, A receita do mês foi de 312 milhões e 800 mil dólares, queda de 8,4% em relação ao ano de 2025. Segundo a BPA, em nota, a queda no mês de junho se trata de um ajuste pontual em relação ao mesmo período do ano passado. Entre os principais destinos das exportações brasileiras em junho, as Filipinas permaneceram na liderança com 23.500 toneladas embarcadas, volume 30,4% menor do que o registrado no mesmo período de 2025. Na sequência aparece o Japão com 17.200 toneladas, Chile com 11.700 toneladas e China com 11.400 toneladas. Completando os 10 principais destinos estão Hong Kong, México, Singapura, Argentina, Vietnã e Uruguai. Entre os estados exportadores, Santa Catarina liderou os embarques em junho, 105.200 toneladas, seguido por Rio Grande do Sul, com 31.400 toneladas. Paraná, com 20.700 toneladas. Minas Gerais, com 4.000 toneladas. E Mato Grosso com 4 mil toneladas. Segundo a BPA, Santa Catarina registrou retração de 6,9% nos embarques em relação a junho de 2025. O Rio Grande do Sul teve queda de 4,7%, enquanto Paraná, Minas Gerais e Mato Grosso apresentaram altas de 3,2%, 26,3% e 23,3%, respectivamente. Segundo o presidente da BPA, Ricardo Santinho, o setor segue ampliando sua presença internacional por meio de uma estratégia cada vez mais diversificada, reduzindo a dependência de mercados específicos e fortalecendo sua atuação em destinos de maior valor agregado. Está aí, então, a agricultura mostrando a sua força, né? E a exportação de frango também bateu recorde no primeiro semestre. E também o bovino, recorde também que nós falamos ontem. Tá certo, então? Vamos embora, Marli Borges.
1: Vamos lá, Luiz. Eu trago mais informações da prisão, que aconteceu aqui em Andirá ontem com drogas ao meio-dia no Timburi Notícias, tá?
0: Tá certo, então. Lembrando.
1: 7 horas e 56 minutos, a todos uma excelente manhã e até daqui a pouco no Timburi, no Manhã Timburi.
0: Lembrando a você que vem aí agora o programa Palavra de Vida e depois Manhã Timburi. E eu volto ao meio-dia com Timburi Notícias. A todos uma excelente manhã e um abençoado dia para você. Ótima sexta-feira, até daqui a pouco. Eu volto das ruas aí com mais informações para você do comércio.
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1: 7h58.
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1: Está no ar mais um programa Palavra de Vida. Pastor Paulo da Igreja Metodista aqui com você para compartilhar uma porção maravilhosa da Palavra de Deus. E que a sua sexta-feira seja extremamente abençoada. Que o seu final de semana seja extraordinário. Que Deus manifeste o amor dEle, a glória dEle, a presença dEle. Quero convidar você a interagir com o nosso programa, fazer o seu pedido de oração, estar também fazendo o seu pedido de louvor e também fazendo alguma pergunta, interagindo conosco. Quero convidar você a estar domingo às 19 horas na Igreja Metodista, ali na rua Santa Catarina 230. Agora no mês de julho nós estamos de férias. A gente não está fazendo na quinta-feira o culto da tarde da bênção e nós não estamos fazendo a escola bíblica dominical. Nós entramos em férias, mas

primeiro domingo de agosto, nós voltamos com a nossa escola bíblica de férias e também voltamos com as quintas-feiras à tarde da bênção. Quero convidar você a estar conosco, compartilhar. Casa de Deus é casa de oração. Isso mesmo, a igreja foi construída para ser casa de oração. A igreja foi construída para ser casa de adoração, lugar de adorar ao nosso Deus. A igreja foi construída para ser casa de meditação e reflexão na palavra de Deus. Estamos na recuperação da nossa congregação ali no bairro Santa Inês, na rua Frederico Tomazetti 105. Assim que estiver pronto ali a recuperação, vamos fazer um grande culto de reinauguração e na sequência vamos estar fazendo um grande bazar de usados. É, já temos muita coisa ganhando, muita coisa para a gente poder ali abençoar as pessoas que participar desse bazar. Nós vamos estar avisando ali. Eu quero também convidar você a estar conosco na nossa programação ali no bairro Santa Inês. A palavra de Deus diz que aquele que busca Deus, Mateus 7:7, pedi e dar-se-vos-á, buscai e encontrarei. Aquele que bate, recebe, aquele que busca, encontra, é a palavra de Deus, é que nós devemos buscar nele a manifestação do poder, da graça dele. Os milagres vêm na vida de todo aquele que crê no Senhor Jesus. Nós vamos ouvir um louvor agora. Eu quero dedicar esse louvor a todos os nossos ouvintes e que esse louvor ministre ao teu coração de forma maravilhosa. Ofereço a todos os nossos ouvintes esse louvor.

Esta semana, nós estamos fazendo uma série de meditações em cima de Lucas, capítulo 15, a parábola do filho pródigo. Versículo 11, continuou: certo homem tinha dois filhos. O mais moço disse ao pai: pai, dá-me a parte dos bens que me cabe. E ele repartiu os haveres. Passando não muitos dias, o filho mais moço ajuntou tudo que era seu e partiu para a terra distante, e lá dissipou todos os seus bens, vivendo dissolutamente. Depois de ter consumido tudo, sobreveio àquele país uma grande fome, e ele começou a passar necessidade. Então ele foi e se agregou a um dos cidadãos daquela terra, e este o mandou para os seus campos a guardar porcos. Ali desejava ele fartar-se das alfarrobas que os porcos comiam, mas ninguém lhe dava nada. Então, caindo em si, disse: quantos trabalhadores de meu pai têm pão com fartura, e eu aqui morro de fome. Levantar-me-ei e irei ter com meu pai. Pai, e direi ao meu pai: pequei contra o céu e contra diante de ti. Já não sou digno de ser chamado seu filho. Trata-me com um dos seus trabalhadores. Levantou-se e foi para seu pai. Vinha ele de longe, quando o pai o avistou, e compadecido dele, correndo, o abraçou e beijou. E o filho lhe disse: pai, pequei contra o céu e diante de ti. Já não sou digno de ser chamado teu filho. O pai, porém, disse aos seus servos: trazei depressa a melhor roupa, vesti-o, pondo-lhe um anel no dedo e a sandália aos pés. Trazei também e matai um novilho cevado. Comamos e nos alegramos, porque este meu filho estava morto e reviveu. Estava perdido e foi achado. E começaram a alegrar-se. Ora, o filho mais velho estivera no campo. Quando voltava, aproximou-se da casa, ouviu a música e as danças, e chamou um dos criados e perguntou: que era aquilo? Ele informou: veio teu irmão, e teu pai mandou matar o novilho cevado, porque recuperou com saúde. E ele indignou-se e não queria entrar. Saindo, porém, o pai procurava conciliar. Mas ele respondeu a seu pai: há tantos anos eu te sirvo, sem jamais transgredir uma ordem tua, e nunca me deste um cabrito sequer para alegrar-me com os meus amigos. Vindo, porém, esse teu filho, que desperdiçou os teus bens com as meretrizes, tu mandaste matar para ele o novilho cevado. Então lhe respondeu o pai: meu filho, tu sempre estás comigo, tudo que é meu é teu. Entretanto, era preciso que nos alegremos, e nos alegremos porque esse teu irmão estava morto e reviveu, estava perdido e foi achado. Esta semana nós temos refletido nesta parábola de dos dois filhos pródigos, né? É que a parábola do filho pródigo, o pródigo é aquele que sai de casa, mas tem o filho mais velho que está com o pai e não desfruta nada daquilo que o pai concede a ele. Mas nesta manhã de sexta-feira, eu quero falar do terceiro filho. Mas pastor, a palavra de Deus não fala que são dois filhos. Onde o senhor está encontrando um terceiro filho nesta parábola? Não é o terceiro filho que aparece escrito na palavra, mas é a conduta do terceiro filho, que ela existe, a conduta do terceiro filho. O primeiro filho pega a herança, gasta com as meretrizes, e lá passando fome, cai em si e volta para o pai e volta para Deus. Este é um filho. O segundo filho é aquele que está com o pai, mas não considera o mais novo seu irmão, e tem ciúmes e inveja, e tem raiva do irmão mais novo, porque saiu de casa e gastou toda a herança com as meretrizes. Ele fala isso: pai, esse teu filho. Ele não fala: o meu irmão fez isso. O segundo filho é esse que critica, é esse que fica bravo com a volta do mais novo. Por isso que eu estou introduzindo nesta palavra, eu estou introduzindo o terceiro filho, de conduta. Por quê? Porque eu e você
precisamos ser o terceiro filho. Eu e você precisamos ser o terceiro filho. E que é ser o terceiro filho nesta parábola? Não é o filho que sai da presença do pai, mas também não é o filho que fica na presença do pai e não desfruta das bênçãos que o pai nos dá. E as bênçãos são vestes limpas, lavadas pelo sangue do Cordeiro. Vestes limpas é perdão de todos os nossos pecados e nos alegremos com isso. Anel na mão, autoridade em nome de Jesus para pisar em serpentes e escorpiões, autoridade em nome de Jesus para abençoar, autoridade em nome de Jesus para proclamar salvação, libertação, restauração, autoridade em nome de Jesus. O anel na mão é isso. É, nós temos que ser o terceiro filho que usa a sandália de libertos, libertos de todo e qualquer algema, de todo e qualquer amarra, as sandálias aos pés, é libertação. Nós temos que ser os filhos que andam em libertação. O terceiro filho é aquele que ama o irmão que volta à presença do pai. O terceiro filho se alegra com a volta do irmão que se afastou de Deus. Eu e você precisamos ser o terceiro filho que se alegra com a volta do pecador para a presença de Deus, que acolhe o pecador, que ama o pecador, abomina o pecado, mas ama o pecador. Eu e você precisamos ser o terceiro filho desta parábola. Se você tem alguém da sua igreja, da sua casa, da sua família, que está buscando restauração de relacionamento, está buscando ser amado, está buscando ser aceito, está buscando haver reconciliação, só o terceiro filho. O terceiro filho é aquele que ama, aquele que volta, mesmo que se arrependeu do seu pecado, de ter gastado tudo, de ter se perdido, mas ele está voltando para o pai. Sejamos o terceiro filho desta parábola. Nós vamos agora ouvir mais essa canção e nós voltamos orando com os pedidos de oração. Vamos ouvir este louvor.

0: Senhor nosso Deus, maravilhoso Pai, eu quero colocar a vida dos ouvintes, aqueles que precisam se reconciliar com seus familiares, com seus irmãos. A tua palavra diz: se ao trazer a tua oferta ao altar do Senhor e lembrar que tem algo contra o teu irmão, a tua palavra diz que nós devemos voltar e ir a ter com os nossos irmãos, reconciliar com os nossos irmãos e depois trazer a oferta. Pai, eu quero colocar os litígios que estão existindo entre pais e filhos, entre irmãos, oh Deus, entre patrão e funcionário, que a mão poderosa, abençoadora do Senhor venha sobre esses relacionamentos, restaure esse relacionamento. Pai, queremos ser aquele irmão que se alegra com a volta, que se alegra com os filhos buscando a face do Senhor, arrependidos, muitas vezes de ter saído da sua presença. Pai, nesta manhã eu te peço em nome de Jesus, libera uma palavra de cura aos enfermos, enfermos que estão nos hospitais, nas UTIs, nos corredores, enfermos que precisam de um toque do Senhor de cura. Pai, eu te peço em nome de Jesus por uma porta de emprego aberta neste dia. Também aqueles que estão com causas na justiça a serem julgadas, libera a causa, desembaraça, meu Deus e meu Pai, aquele que está embaraçado na vida do teu filho. Senhor, aqueles que estão buscando no Senhor a realização de um sonho, o sonho da casa própria, o sonho de ter o seu meio de locomoção, Papai. Aqueles que estão com sonhos de uma viagem, Pai, eu quero colocar os sonhos dos teus filhos, porque o Senhor é o Deus que realiza sonhos. Abençoa esse lar, abençoa essa casa, abençoa a nossa cidade, abençoa o nosso estado, abençoa a nossa nação. Pai, eu te peço em nome de Jesus, manifesta o teu poder, a tua glória, manifesta, Senhor, visita cada lar de cada ouvinte neste momento, o coração de cada ouvinte seja abençoado pelo Senhor. Oramos, Deus, em um nome santo, maravilhoso de Cristo Jesus. Convidamos você a estar conosco segunda-feira, ouvindo Palavra de Vida. Deus abençoe. Um final de semana espetacular, abençoado em nome de Jesus.
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2: 8h33. 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
18: 8:48.

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2: 8:51.

0: 8h54.
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Sextou, sextou! Bom dia, bom dia, bom dia! 9 horas e 12 minutos, começando agora Manhã Timburi com vocês. Até o meio-dia, Manhã Timburi, através da 98,5, a sua melhor companhia. Marli Borges por aqui, comandando Manhã Timburi, tocando música, atendendo o seu pedido, é claro, né? Colocando o nome para o sorteio e atendendo ao pedido de cada um aí, conversando, batendo aquele papo, né? Trazendo informações do comércio aqui local a partir de agora.

É isso aí, sexta-feira começando por aqui com muita animação, muita alegria pra gente começar junto essa sexta-feira bem animada, né? E tocando música pra vocês, animada também, pra animar essa sexta-feira. Sexta-feira aqui em Andirá, muito gostosa, amanheceu aí bem fresquinha hoje pela manhã, mas não está frio não, viu? Hoje está um pouquinho mais quente. É em torno de 20 graus agora pela manhã aqui em Andirá. É, provavelmente na madrugada deve ter caído mais, né? Mas agora está em torno de 20 graus, com ventinho agradável. E a sensação térmica 19 graus. E hoje a temperatura deve chegar até os 30 graus. Então promete aí ser um dia bem quentinho, né? Agora em torno de 20 graus, 19 graus, depende do local que você estiver. Ao ar livre deve estar em torno de uns 20 graus, né? Dentro de casa, 19 graus. Então, muito gostoso, mas no final da tarde deve estar bem quente, né? E hoje é dia 14 de agosto de 2026. O dia 14 de agosto de 2026 celebra o dia do cardiologista, mandando parabéns aqui para todos os cardiologistas, em especial o Dr. Caio Fogaça, que é o cardiologista que atende ao Aloísio. Parabéns aí, parabéns a todos os cardiologistas, mas parabéns ao Dr. Caio, que é um excelente cardiologista, né? Atende aqui em Andirá na Clínica Saúde Prime. Atende em Bandeirantes, Cornélio, Santo Antônio da Platina. O moço trabalha muito. Ele também é diretor do Hospital São Lucas, lá em Bandeirantes. Parabéns a ele pelo lindo trabalho que ele faz aí, cuidando das vidas, né? Também é o Dia Nacional de Combate à Poluição e o Dia Nacional de Conscientização sobre a Paternidade Responsável. Nossa, isso daí tinha que fazer uma campanha muito bem feita, né? Dia Nacional da Conscientização à Paternidade. Isso daí tinha que ter campanhas para que os pais aí fossem bem conscientes, né? Tem muitos pais responsáveis, graças a Deus. Mas tem muitos ainda que precisariam dar uma conscientizada aí o que é ser pai, né? Ser pai responsável, porque ser pai não é só fazer. Também hoje é o Dia Nacional de Combate à Poluição. Pelo amor de Deus, como se precisa aí de combater a poluição, né? Alerta a poluição sobre a importância de proteger o meio ambiente e reduzir os impactos da degradação ecológica. Dia Nacional de Conscientização sobre a Paternidade Responsável incentiva a participação ativa e afetiva dos pais na criação e educação dos filhos. Profissões do dia. Celebra-se aí o Dia Nacional do Empresário Contábil, do Lavador de Carros, do Manobrista e do Treinador de Futebol. Olha só, gente, as profissões do dia hoje. Data comemorativa aí com muitas pessoas especiais aí que eu conheço que trabalham com essas profissões que nós podemos comemorar hoje, né? Como o Dia do Cardiologista, Dia Nacional de Combate à Poluição, é um trabalho árduo também, né? Dia Nacional de Conscientização sobre Paternidade Responsável. Quem trabalha com isso também deve ser bem difícil tentar conscientizar os pais, né? E as profissões do dia, que celebra-se também o Dia Nacional do Empresário Contábil, do Lavador de Carros, do Manobrista, do Treinador de Futebol. Nossa, um dia muito especial hoje, né? 14 de agosto, muitas profissões aí nesse dia. São 9 horas e 17 minutos, só começando por aqui o Manhã Timburi, com a sua melhor companhia sempre, né? A companhia de vocês que estão aí do outro lado. Bom dia a todos vocês da Construção Civil. Construção Civil a todos os pintores, a todos os eletricistas, calheiros, serralheiros, pedreiros, os azulejistas, todos aqueles, os auxiliares também que estão aí junto, né? Todos aqueles que estão aí envolvidos na Construção Civil, nosso bom dia, excelente dia a todos vocês, uma ótima sexta-feira,
para todos. Um ótimo dia também para o pessoal do agro aí, os produtores, né? Aqueles que são aí os guerreiros de todos os dias, que acreditam aí que Deus vai abençoar a safra, que Deus vai abençoar a produção, né? Um nosso bom dia a todos vocês. Bom dia ao pessoal que trabalha também no agro, ao pessoal que está colhendo café, ao pessoal que está capinando, ao pessoal que está plantando cana, o pessoal que está aí no trator, na colheitadeira, aonde quer que você esteja trabalhando. Nosso bom dia, excelente manhã a todos vocês, tá? O pessoal aí que trabalha com os animais, né? Trabalha com bovinos, equinos, que trabalham aí com os peixes, que trabalham aí com variedades de animais que nós temos, né? E que trabalham sempre aí muito arduamente para que nós tenhamos o pão nosso de cada dia na nossa mesa. Muito bom dia a cada um de vocês. Bom dia às nossas amigas diaristas, que estão aí todos os dias fazendo lindo trabalho também nas residências aí, nas empresas, né? Bom dia a todas vocês, a todas aquelas que trabalham todos os dias aí nas casas de família. Bom dia a todos vocês, bom dia às nossas amigas donas de casa, as cozinheiras, as costureiras, pessoal aí, bom dia a todos vocês, de qualquer que seja a profissão que você exerce, nosso bom dia, muito obrigada pela companhia sempre. Bom dia também a todo o pessoal da indústria, a todo o pessoal do comércio, excelente manhã a todos vocês. Vamos aí de música para alegrar nossa manhã.

Bom dia, Andirá. Bom dia, Barra do Jacaré. Bom dia, Patrimônio. Bandeirantes. Arapongas. Londrina, bom dia. Bom dia, Santo Antônio da Platina. Ibaiti, sul do estado de São Paulo.

Sexta-feira, sua linda! Vamos viver uma sexta-feira aí maravilhosa. E agora, Alex Ronaldo, sexta-feira, sua linda!

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3: 9:28, eu vou começar atendendo aos nossos queridos ouvintes, vocês que estão juntinho com a gente. Vamos lá. Já começo aqui atendendo a nossa amiga, que está sempre juntinho com a gente, a Silvia Francisco. Bom dia, Silvia. Bom dia, Silvia Francisco. Eu gostaria de ouvir Henrique Juliano, Obrigada a Deus. Eu ofereço para os meus filhos, Jéssica e Romário, para os meus netos, Mateus, Laura, Sofia, para o meu esposo Irineu, para os meus genros, Oséias e Celso, para minha nora Isadora, para os meus enteados, Tamires e Bruno, para Helena Sodré, para Rose, para Luzia, para Heloína, para Carmen Silva, para minha prima Aparecida Campo, para todos da Vila Industrial, coloco meu nome no sorteio. Se for olhar para trás, que seja para ver o quanto Deus fez por nós e dizer obrigada a Deus, bom dia, bom dia, bom dia, Silvio Francisco. Obrigada a Deus, muito obrigada por tudo que o Senhor faz sempre. Tu és maravilhoso, né? Mariana Martins, bom dia, minha querida, tudo bem? Bom dia, tudo bem? Manda para mim a música do Rick Renner, ela é demais. Um ótimo dia, bom final de semana. Bom final de semana para você também, Mari. Um ótimo dia, um beijo na sua princesinha, tá bom? Maria de Fátima Silva, bom dia. Lindo dia. Que haja alegria, cheirinho de café, sorriso no rosto e alma cheia de fé. Bom dia, Maria. Que Deus abençoe o seu dia, tá bom? Também, Sidney Galdeano, bom dia, Sidney. Tudo bem? Fé é a chave que abre todas as portas. E Deus é tudo que nós mais precisamos para seguir em frente. Bom dia, bom trabalho para vocês. Bom dia, Sidney. Excelente trabalho para você também, tá? Para todos aí que trabalham juntinho com você também. Muito obrigada, tá? E ele mandou aqui um abraço para os amigos dele. Bom dia, Sidney.
4: Bom dia, Marli. Vocês já viram a música do Eduardo Costa, Maria Rola Deia, Maria do Carmo, Helena Sandré. Minha mãe, pro Sérgio, pro Cleito, pra Rosa, pra Lite, Fabinho, Carlos Henrique, todo o companheiro certeiro, pro Zé Lé, pra Cátia, pra Eva, pra todos da área Construção Civil, pro Gordinho, pro Baré, pro Dielo Pintor, Jardim Paraná, pro Oséias, pra Criozinho do lado da Creche Industrial e pra toda a equipe da rádio. Bom dia.
3: Bom dia! Muito obrigada, viu, Sidney? Excelente dia pra você. Rita Maciel também por aqui, abençoado seja a nossa sexta-feira. Que Deus te dê força para enfrentar o dia, que o Senhor possa te conduzir em vitória, que Ele te abençoe e te livre de todo mal. Amém, Jesus. E sabe quem está por aqui? A nossa amiga que faltou ontem. Bom dia, Helena, tudo bem?
5: Marli, bom dia, tudo bem? Espero que sim.
3: Tudo bom. Ô,
5: Marli, hoje eu gostaria de pedir a música do Bruno e Marrone, Choram as Rosas. Aí eu ofereço especialmente para você, todos aí da rádio. E ofereço para o meu filho Ender Bray, para o meu netinho Miguel, para minha nora Aline, para a noivinha do ano, José Francisco Helero, para Heloína, para Bel, para Silva, para Rose, para Maria Aparecida Campo Santo. Tchau, Marli. Fique com Deus. Deus abençoe. Hoje eu não fui para a roça. Lá onde eu estou trabalhando, não está dando torre, Marli.
3: Ah, que pena, né? E ainda bem que você não foi na roça hoje para a gente poder estar aqui conversando e saber que você está aí juntinho conosco. Obrigada, viu, pela sua participação sempre. Um ótimo dia para você. Quem está juntinho conosco também é o nosso amigo aqui. Deixa eu ver o nome dele aqui, não tem na... O Fábio Carriola. Bom dia, Fábio. Bom dia. Opa, queria pedir uma música. A Bela e a Fera. Menos Marino. Vou procurar aqui, tá bom? Lígia Maria Ieda, bom dia. Tudo bem, Lígia? Bom dia, tudo bem com você, Marli Borges? Peço uma música romântica, Olhos do Pai. Coloco o nome completo da Cleusa dos Santos Oliveira no sorteio. Uma ótima sexta-feira para sua família. Deus abençoe sempre. Amém, Lígia. Muito obrigada sempre pela sua participação, que sempre é muito especial para nós, viu? Que Deus abençoe grandemente a sua vida, Vamos então de música, gente? Já vou tocar aqui a música que a nossa amiga pediu, Obrigada a Deus, a Silvia Francisco, e com Henrique Juliano.

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1: 9
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1: 44
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1: minutos, 9 horas e 44 minutos e a gente vai tocando aqui para vocês muita música e agora nós vamos pro intervalo comercial e eu já volto tocando mais músicas.
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0: 9 horas e 54 minutos. 9 horas e 54 minutos. Vamos atendendo aqui aos nossos amigos, nossos ouvintes de todos os dias, graças a Deus, né? Todos os dias a gente tem os nossos amigos juntinho aqui conosco. E temos também o Serginho, que está aqui junto com a gente todas as manhãs, graças a Deus, trazendo informações importantes para nós também, né? Bom dia, Serginho. Como que está? Tudo bem por aí? Tudo certinho com você, trazendo informações importantes agora para os nossos amigos aqui da Timburi FM. E é claro, né? A gente agradece muitíssimo.
1: Bom dia a todos os ouvintes.
0: Bom dia.
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0: Muito obrigada, Serginho, pelas suas informações, viu? 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Muito obrigada, viu? E agora vamos ouvir aí a música que o nosso amigo Fábio pediu, Munhoz e Mariano, Bela, a Bela e a Fera. E o Fera, não, é a Bela e o Fera.

0: Liga não,
1: Bom dia, bom dia, bom dia! Voltando por aqui, trazendo informações já do comércio para vocês. A Aloysio Simone juntinho aqui com a gente, trazendo informações.

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1: Certinho, Aloysio, muito obrigado, até mais, tchau, tchau.
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1: É isso aí, 10 horas e 5 minutos, nós vamos para o intervalo comercial e eu já volto com vocês, tocando música. Primeiro vou tocar a música da Helena Sodré, Choram as Rosas, e daí eu já vou para o intervalo comercial. Choram as Rosas com Bruno Marrone, que estará em Andirá, na Facia.

10 horas e 13 minutos. Já vou atendendo aqui a nossa ouvinte que pediu, Lauana Prado. Primeiro vou atender o ouvinte aqui, né? A Marcela Lopes. Marcela Lopes, bom dia. Gostaria de ouvir uma música, Lauana Prado. Qualquer uma delas vai para quem gostaria de música. Se tiver sorteio, põe o meu nome, Marcela Lopes da Silva. Muito obrigada, Marcela. Um excelente dia para você, tá? Deixa eu ver qual mais aqui. Fábio pediu A Bela e a Fera, já toquei pro Fábio, já toquei pra Helena Sodré também. Falta tocar uma boa aqui do Eduardo Costa pro nosso amigo Sidney, né? Já eu toco. Vou tocar lá Ana Prado e daí já toco uma aqui, então, do Eduardo Costa pro nosso amigo Sidney Cheiroso. Bom dia, bom dia, bom dia. Ô Juninho, você não me ligou ainda e você prometeu aí uma música aí, manda mensagem aqui, porque eu fiquei aqui, olha, com incumbida de gravar para mandar para a pessoa. Então, faz favor, compre aí, manda aqui o seu oferecimento para as pessoas aí que eles estão aguardando, tá bom? Beleza, bom dia, Juninho.

0: BTG Pactual.
1: E a mulher canta demais da conta. Muito boa, hein? Excelente música aí. Bom dia a todos aqui de Andirá e região aí. Nosso bom dia, excelente manhã a todos vocês. Agora 10 horas e 18 minutos. Eu falei que ia tocar Eduardo Costa, né? Para o nosso amigo o Sidney Cheiroso tocar a música agora do Eduardo Costa para ele, que ele ofereceu para os amigos, para a mãe, para todos aí. Então vamos lá, vamos de Eduardo Costa aí, música boa, música nova dele. Vamos ouvir então Eduardo Costa, o cara também canta muito, né? Uma alegria sem fim aí e romântico, hein? Eduardo Costa é muito romântico. É para quem gosta de uma música boa demais da conta.

0: Música boa demais da conta, Eduardo Costa. Imagina eu. Muito bonito. Música nova que ele gravou há pouco tempo, né? E maravilhosa. Agora são 10 horas e 22 minutos. Nós vamos para o intervalo comercial e eu já volto tocando mais músicas para vocês.
1: 10h22. 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

0: 10 horas e 35 minutos. Eu não falo que o povo andiraense é muito romântico. Toda hora aí o pessoal aqui curtindo a música de Eduardo Costa, que é romântico demais da conta, né? E falando em romantismo, falando em algo muito especial aí que a gente traz aqui para vocês todas as manhãs, é a informação, sempre trazendo aqui para vocês informação, trazendo para vocês o que está acontecendo no nosso comércio aqui de Andirá. E o Luciano está aqui já na ponta da linha para estar trazendo todas essas informações para nós. Bom dia, Luciano.
1: Bom dia, Marli. Bom dia, ouvinte do Timburi FM, da nossa Manhã Timburi. Eu estou ouvindo um áudio aí, mas eu não sei se é o meu telefone, ou se é aí, está tudo certo? Tudo ok?
0: Tudo ok, vamos lá.
1: Então, vamos embora então. 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
0: Certinho, Luciano, muito obrigado, até mais, tchau, tchau. 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
0: Até mais, tchau, tchau. 10 horas e 39 minutos, já a gente volta aí trazendo mais informações do comércio. Vamos atendendo aqui e tocando música, né? Muita música boa para todos vocês. Aqui, quem está participando conosco agora é a Conceição. Bom dia, Conceição, tudo bem? Bom dia, que Deus derrame bênçãos em tua vida hoje e sempre. Muito obrigado, excelente dia para você também, viu, Conceição? Obrigada por sempre estar ligadinho aqui juntinho com a gente, tá? Rita Maciel mandou mais uma mensagem aqui, que a nossa sexta-feira seja abençoada, que o Senhor nos dê um dia de paz e um final de semana tranquilo, que tudo seja pela direção dele e que nada venha nos faltar, amém? Amém, Jesus, muito obrigada sempre, viu? E quem está participando aqui juntinho com a gente também, Juninho Zóio. Juninho Zóio hoje aqui tem pedido super especial. Ele primeiro vai oferecer aqui para os amigos, depois aí eu fiquei com a função de estar gravando aqui para mostrar para a pessoa aí o que, que o Juninho Zóio ofereceu. Vocês acreditam nisso? A vida não é fácil não, viu? A vida aqui por aqui tá cada dia melhor. Vamos lá então ver para quem que o Juninho ofereceu hoje aí. Vamos lá.
2: Bom dia, Maria. Bom dia com Jesus. Deus abençoe seu dia, todos os ouvintes. Queria pedir uma música? Eu quero pedir Peguete, Simone Mendes. Falei isso pra Joana Chagas, pro Rock, pro Bico, Luciano Trovelo, Zói Pedreiro, JM, Denner Morango, Diego Entregador da Cor Tinta, pra Júlia, pro Barriguinha, pro Niltinho Pintor, pro Facção Pintor, pro Magrelo, pro Gordinho, pro Gordão, pro Tubarão, pro VJ, o Babão, pra Silvana da Santos Andirá da Embalagem, pra Dona Rosa aqui do Catuaí, sei lá como é que chama aqui, acho que é Catuaí, né? Timburi, daqui do Timburi a Dona Rosa, mas tá na obra aqui na casa dela, dando um talento, pra todos os clientes de JC Pintura, pra todos da Vila Industrial, pro Lambico, mais conhecido como Lambão, pra Bia, melhor pastel de Andirá, lá Casa de Pastel, pra Adega do Pereira, a cerveja mais gelada de Andirá e região. Tamo junto, um abraço, Juninho, Zói Pintor, de Andirá, Paraná, para o mundo. Ô Marli, manda pro Val Pintor também, que eu esqueci dele aí. Manda pra ele também.
0: Agora vou ter que gravar aqui pra pessoa, né, que pediu aí pra que eu gravasse, porque ele ia fazer um áudio especial pra ela. Ó, então, olha a minha função aqui. Ter que gravar que um sujeito, que o nosso ouvinte aqui mandou especialmente para a pessoa. Vamos ver se ele caprichou, hein? O Juninho Zóio, nessa manhã, ofereceu especialmente para uma pessoa. Vamos ver quem que é essa pessoa.
2: Bom dia, Marli. Eu queria pedir uma música especialmente para a Mônica Cote. Pedir Minhas Gavetas, Danilo e Davi, só para ela, beleza?
0: Aí, Mônica, ele ofereceu aqui no ar para você, então, oferecimento aí super especial para Mônica. Alguns conhecem ela como Mônica, outros como Coach. Ela está no trabalho e aí pediu para que eu gravasse aqui para ela que o Juninho tinha mandado esse alô super especial para ela. Então, tá gravadinho aqui, olha, ele cumpriu mesmo, mandou especialmente para você, tá? Já eu toco aí a sua música especial, Juninho, e a Mônica aí. Obrigada, viu, pela participação sempre, Juninho. Grande abraço para todos aí. E o moço aí arrasando corações. E eu tenho que estar aqui, ó. Desligar o rádio ali, senão da microfonia, porque eu coloquei o rádio aqui para gravar o áudio ali para a moça. E assim a gente vai, né, por aqui, atendendo a todos os ouvintes aí, de todos os pedidos. Quem está juntinho conosco é a nossa amiga Rosalina Simões de Oliveira. Bom dia, Rosalina, tudo bem?
3: Bom dia, Marli. Aqui é a Rosalina, peço música, ofereço para meus filhos o Wellington, a Lan, para minha neta Lana, para minha nora de Nádia, para minhas amigas Neide, Luzia, Andrelina, Neuzeli, para todas as minhas amigas e para minhas irmãs, Laura, Fátima, Angélica.
4: A marca mais
3: recomendada. Para todos que estiver ouvindo e para vocês da rádio, Marli, eu quero ouvir aquela música. Sou igualzinha a você. Bom dia, Marli. Uma ótima sexta-feira, abençoada por Deus. Deus abençoe. Põe meu nome no sorteio da manhã, Rosalina Simão de Oliveira.
0: Muito obrigada, com certeza, tá? Já está aí garantido o seu nome no sorteio, viu? Eu vou aqui tocar a música então que o Juninho pediu, Peguete, e eu já volto. 10 horas e 45. Primeiro eu tenho que ir para o intervalo comercial e eu já volto atendendo, tocando a Peguete e atendendo mais pedidos.
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10h51, como eu havia falado para vocês, vou tocar agora a música que o Juninho pediu aí, oferecendo para todos os amigos dele, Peguete, com Simone Mendes.

0: 10 horas e 54 minutos, voltando por aqui. Toquei agora com Simone Mendes, Peguete, pro Juninho Zóio aí. O Carriola, já atendi, Carriola. Opa, toca uma música do Christian Ralph, Olhos, Luz de Olhos, Luz nos Olhos, né? Pode deixar, se houver um tempinho aqui eu toco sim, tá bom? O Celso Reginaldo, bom dia, Celso, tudo bem? Celso, olha, eu tô contando aqui já os dias, viu? Você ficou sem me mandar mensagem ontem. Ontem, dia 7, 8, ficou vários dias. O que, que aconteceu? Está tudo bem aí com vocês? Em Arapongas, bom dia, Marli. Manda um abraço para nós aqui em Arapongas. Quero ouvir uma música com Bruno e Marrone. Amor não vai faltar. Ouvir isso para minha esposa Tamires, para o sogrinho, cunhado Bruno, Silvio Francisco, a minha sogra Maria Dias, para o Mirão, cunhado Mauro, cunhada Camila e para todos os filhos dela e para todos vocês da rádio e para todos de Andirá. Que Deus abençoe o seu dia, Marli. Muito obrigada, Celso. Excelente dia para você e para todos aí de Arapongas também, tá? E olha, contei aqui os dias, viu? Sinto falta de cada um de vocês que não me liga, não manda mensagem, tá? Todos vocês, nossos ouvintes, são muito importantes para nós, tá certo? Marivaldo Ladeia. Bom dia, bom dia, bom dia, Marivaldo. Tudo bem por aí?
1: Bom dia, Marli. Tudo bem, Marli? Manda tudo a música certinho. Do Rick Renne, Instante Mágico. Ofereço para minha mãe, Maria do Carmo, meu amigo Sidney Cheiroso, Guido Pintor, Valdeci Cacita, Vanderlei Serafim, Durvalina Bonancin, que gosta muito dessa música, e para o meu amigo Benedito Castro, lá do Poite das Bebidas, na Rua Tibiriçá. Um abração para ele. Tudo de bom, Marli? Ótima sexta-feira.
0: Muito obrigada, excelente sexta-feira para você, para todos aí, viu, Marivaldo? Eu já vou tocar sua música aqui em seguida. Celso Reginaldo, tudo bem, Marli, ouça a rádio pelo telefone. É que às vezes não dá rede para ele mandar. Beleza, mas se tá ouvindo, tá tudo certo, tá bom? Temos que estar aí ligadinhos, sempre juntinhos. Sinto falta de cada um de vocês, tá bom? Bom dia, bom dia. 10 horas e 56 minutos. Então, já vou atendendo aqui o nosso amigo Marivaldo, tocando para ele aqui Instante Mágico. E em seguida, vou tocar aqui para o nosso amigo também, o Celso Reginaldo, a música do Bruno e Marrone. Bruno e Marrone que estarão aqui em Andirá esse ano, hein, na Facia. Bom dia. Bom dia, bom dia. Instante Mágico para você, então, Marivaldo Ladeia.

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0: 11:40. 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
2: 11:46.

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1: 11 horas e 47 minutos e eu já vou atendendo aqui os meus últimos ouvintes dessa manhã tão especial de sexta-feira. Atendendo aqui agora, a Luma mandou aqui pra gente, bom dia da Timburi, pode mandar seu recadinho aí que eu já atendo, tá? Guido Pintor, um abraço, viu? Bom dia, muito obrigada pela sua participação sempre. Gente, são 11 horas e 48 minutos, eu tenho que ir embora já, me despedindo de vocês. A Luísa já está chegando por aqui, o Luciano, toda a equipe para o Timburi Notícias. Em instantes a gente entra com vocês aí no Timburi Notícias. O Aloysio vem trazendo para vocês informações do clima, cotação agrícola, também informações nacionais e internacionais, da política, como que está aí as informações hoje, como que está aí as pesquisas, tudo que está acontecendo no mundo da política. Eu trago as informações da polícia para vocês também. O Luciano vem trazendo as informações do esportes em instantes. Meio-dia a gente traz para você vocês todas as informações, inclusive aqui de Andirá, hein? Ontem teve aí uma apreensão de drogas numa residência, foi preso uma mulher e o homem que fugiu também já foi preso lá em Ribeirão do Pinhal. Trago todas as informações para vocês a partir do meio-dia no Timburi Notícias. Muito obrigada a todos vocês que estiveram juntinho conosco até agora. Um grande abraço a todos. Celso Reginaldo, lá de Arapongas, um grande abraço para você. Ele falou, quando estive aí em Andirá, olha, quando vier em Andirá, passa aqui na rádio para a gente te conhecer, tá bom? Um abraço para você, para sua esposa, para todos aí de Arapongas. Em Arapongas, que tem muitas pessoas aqui de Andirá que foram morar em Arapongas. Um grande abraço para todos vocês, tá? 11 horas e 49 minutos. Beijo no coração. Até amanhã. Amanhã é sábado, né? Sim. Amanhã é sabadão, amanhã não trabalho não, gente. Trabalho, mas não aqui no estúdio, né? Amanhã, Luciano Henrique, a partir das 9 horas da manhã, ele já está aqui no estúdio da Timburi FM. Amanhã, então, eu não venho aqui no estúdio. Um beijo no coração de todos, no Manhã Timburi, segunda-feira, tá? Até daqui a pouco no Timburi Notícia. Até mais, tchau, tchau.

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1: Meio-dia e um. 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
1: Olá, muito boa tarde, 12 horas e 5 minutos. Estamos entrando no ar com mais uma edição do Timburi Notícias. Edição de hoje, 14 de agosto de 2026. Sextou. Hoje vamos trazer as cotações dos principais produtos agrícolas da nossa região. Vamos trazer também informações meteorológicas. O fechamento da Bolsa de Chicago ontem e as cotações no momento. O mercado dos bovinos, dos suínos. Também a reposição, trazendo o preço dos bezerros, garrotes. Vamos trazer também informações aí sobre a meteorologia atuais e a previsão para a próxima semana. Também as ocorrências principais policiais, notícia da nossa região, do Paraná, do Brasil e do mundo a partir de agora aqui na Timburi FM. Apresentação minha, Luizio Simone, Marli Borges Simone, as imagens geradas pela Marli Borges. Olha, no momento a temperatura é de 28 graus, o vento sopra tranquilo a 4 nós, 7 km por hora. Ele está vindo do leste, um pouquinho, virando para o sul, 80 graus, é um pouquinho sudeste. Visibilidade maior que 10 km. O teto está aí com 3 mil pés, mas broken, com aberturas. A pressão atmosférica é de 1.020 hectopascal no momento. E também nós temos uma umidade relativa do ar caindo bastante hoje, então muita água, vamos se hidratar, que hoje ela vai chegar a 42%. É muito baixo, eu falo sempre aqui, a umidade relativa do ar é ideal, acima de 50%. 42%. Seu corpo já começa a sentir. Então é muito importante que você esteja hidratando e também oferecendo aos pequenos, né, os netos, o filho, quem estiver por perto, cada pouco aí, pelo menos um golinho d'água para hidratar. E não adianta refrigerante. Refrigerante você toma só para fazer aquela dá a impressão que matou a sede, mas é o contrário, né? O refri, ele desidrata, porque ele é um produto que você acaba indo no banheiro mais vezes, né? Porque você não vai ficar com ele aí hidratando. Então o refri tem um efeito contrário do que hidratar. O importante mesmo é água. Temperatura mínima de hoje de 18 graus e ela vai chegar aí por volta das 3 horas a 30 graus. Sabadão, amanhã, dia 15, 17 graus, a temperatura mínima máxima de 30 graus. Domingo, dia 16, 17 graus, a temperatura mínima máxima não passa dos 32 graus.

0: Segunda-feira, dia 17, 19 graus a temperatura mínima, 34 a máxima. E olha, segunda-feira, a umidade relativa do ar chega a 26%, na quarta-feira chega a 24%. Terça-feira, dia 18, 20 graus temperatura mínima, 34 graus a temperatura máxima. Aniversário da minha filhona, a Graziella, dia 18. Olha, o índice de raios ultravioleta está altíssimo também, 7, tá? Então ele está muito alto, ele está extremo aí. Portanto, use, você que trabalha no sol, trabalha exposta, trabalha exposto, seja na lavoura, seja na cidade, os pedreiros, os carpinteiros, pintores, quem está trabalhando exposto, exposta ao sol, os eletricistas, os instaladores, todos têm que usar manga comprida e também ou boné ou chapéu com aqueles tecidos laterais para estar protegendo aí o pescoço, o rosto, porque esses raios ultravioletas, eles são cancerígenos. Vamos agora à economia, o mercado agrícola, segundo o Deral Simo, o Sistema de Informações do Mercado Agrícola aqui da Secretaria da Agricultura do Paraná. A soja ontem fechou a R$ 125,00 e no momento permanece. Sempre lembrando que a cotação só encerra após as 16 horas. O milho amarelo, tipo 1, saca de 60 quilos, R$ 58,00. O trigo PH 76, em saca de 60 quilos, R$ 75,00. O café beneficiado, tipo 6, bebida dura, em Apucarana, R$ 1.600,00. Cornélio Procópio, Londrina e Maringá, R$ 1.550,00. Jacarezinho, R$ 1.750,00. No momento, Apucarana também baixou o preço para R$ 1.550,00. Jacarezinho mantém R$ 1.750,00. Então fica assim a cotação hoje. Apucarana, Cornélio Procópio, Londrina e Maringá, R$ 1.550,00. Está salgado o nosso cafezinho, né? O cafezinho de toda manhã está um pouco puxado, um pouco bastante, né? Então tá aí. Vamos agora à cotação das principais moedas que circulam aqui no nosso país. O dólar fechou ontem em alta de 0,22%, cotado a R$ 5,19 e 3 décimos. No momento, opera em alta de 3 centavos a R$ 5,22. O euro fechou a R$ 5,99, alta de 0,32%, ou 2 centavos de real por de alta. No momento opera 6,05, subindo aí mais 6 centavos. A libra esterlina fechou a R$ 7,02, alta de 1 centavo. No momento opera em alta de 7 centavos. Os economistas que falaram que não ia dar certo a Inglaterra deixar o euro, né, deixar a comunidade europeia, deve estar mordendo agora, né? Olha aí, só subindo a moeda deles e a economia deles continua a todo vapor. O peso argentino está estável, 1.000 pesos valem R$ 4,00. Na Bolsa de Chicago, ontem a soja permaneceu estável, sem alteração, mas com a alta do dólar, ela acabou subindo 33 centavos, fechando a R$ 135,43. No momento, ela está operando em alta 4 centavos de dólar por bushel. O milho amarelo, tipo 1, fechamento de ontem, fechou a 4 dólares e 72 centos por bushel de 27 quilos, uma queda de 1,87%, o que daria na cotação de ontem R$ 54,04, uma queda de 89 centavos de real por saca de 60 quilos. No momento opera em alta de 6 centos por bushel, a 4 dólares e 78. O trigo PH 76, ontem fechou em Chicago em alta de 0,14% a 6,54. o que daria na cotação de ontem R$ 74,87 por saco de 60 quilos, uma alta de 30 centavos por saca de 60 quilos. No momento, olha o nosso pãozinho. O trigo lá em Chicago deu uma disparada aí, 17 centavos de dólar por bushel de 27 quilos. Daqui a pouquinho eu calculo para você tirar a minha calculadora daqui, mas vai dar aí algo em torno de R$ 2,00 aí por saca de alta. Vamos ver o que, dá aqui. 6,71 vezes 5,22 igual vezes 2,2459 igual R$ 77,00. Então está dando quase R$ 3,00. R$ 2,13. Tá aí, eu falei que ia dar algo em torno de R$ 2,00, deu mais. O boi em pé, preço por arroba de 15 quilos, Cornélio Procópio R$ 365,00, Jacarezinho R$ 360,00. A vaca em pé, preço por arroba de 15 quilos, R$ 330,00 em Cornélio Procópio, Jacarezinho R$ 325,00. O suíno em pé, preço por quilo vivo, Cornélio Procópio R$ 5,08, Jacarezinho R$ 5,18. Os bezerros, segundo Scott Consultoria, tiveram alterações ontem. O bezerro Nelore Macho, a desmama, subiu 1,10% a R$ 3.215, alta de R$ 35,00. O bezerro Nelore de um ano subiu 1,74%, fechou a R$ 3.678,00, alta de R$ 63,00 por cabeça. O garrote Nelore fechou a R$ 4,256, alta de 0,28%, ou R$ 12,00 por cabeça de alta. Boi Mago Nelore fechou a R$ 4,788, alta de 1,87%, ou R$ 88,00 por cabeça de alta. O bezerro mestiço desmama ficou em R$ 2,748, alta de 1,66%, ou R$ 45,00 de alta por cabeça. O bezerro mestiço de um ano fechou com alta de 1,73% a R$ 3.126,00, ou R$ 53,00 de alta. O garrote mestiço fechou a R$ 3.615,00, alta de 0,28%, alta de R$ 10,00 por cabeça. O boi mago mestiço fechou em alta de 1,87% a R$ 4.070,00, uma alta de R$ 75,00 por cabeça. É bastante alta, né? Vamos agora às notas da polícia. 12 horas.
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0: 12:17. Boa tarde, Marli Borges.
2: Boa tarde, Aloysio. Boa tarde a todos os nossos ouvintes, também todos os nossos amigos das redes sociais. Estou acompanhando uma notícia agora aqui, Aloysio. Um silo lá em 1º de maio da Cocamar acabou se rompendo, e até o princípio é uma ocorrência que ainda está acontecendo, mas até o momento não temos informação de nenhum ferido. Um silo estava muito, muito cheio, já estou atualizando aí as nossas redes sociais. Devido a isso, provavelmente se rompeu, né?
0: Mas não poderia romper, né?
2: Não poderia, mas rompeu. Rompeu e graças a Deus, aí não, até o momento não tem informação de nenhum ferido. Mas já foi acionado aí, as equipes estão no local. É um silo de grãos que rompeu na unidade da Cocamar em 1º de maio. Rompeu agora há pouco, pela manhã, em torno de uma hora, mais ou menos, acabou se rompendo. Aí a gente está buscando as informações para trazer para vocês aí, ainda dentro do Timburi Notícias.
0: Você vê como é a tecnologia, né? José do Egito, há 3 mil anos atrás, construiu os primeiros silos do mundo e guardou o trigo por 7 anos sem romper nenhum. Hoje, com essa tecnologia toda, rompe o silo. Eita nós, hein?
2: Pois é, né? Então vamos lá, vamos às ocorrências da polícia, do 18º Batalhão da Polícia Militar aqui da nossa região. O resumo das ocorrências atendidas do dia 13 para o dia 14 de agosto de 2026. Furto simples de um veículo recuperado em Cornélio Procópio, 7 horas, na rua Antônio Pedotti. A equipe policial militar foi acionada para atendimento de um furto. No local, em contato com a vítima, feminina de 20 anos, relatou que havia estacionado uma motocicleta Honda CG-125 Titan roxa em frente à residência, por volta da 1 hora do dia 13. Pela manhã, a motocicleta não estava mais no local. Diante dos fatos, a vítima foi orientada e repassada para a rede para alerta de furtos às demais equipes policiais da região. Posteriormente, a vítima entrou em contato com a equipe policial informando que localizou a motocicleta nas imediações do local. Do fato, é escondida atrás de uma carreta. Diante das informações, a motocicleta foi recuperada, foi encaminhada juntamente com a proprietária para a Delegacia de Polícia Civil para as demais providências. Achado de drogas às 9 horas e 30 minutos na rua na rua Augusto Vicente, em Santa Cecília do Pavão. A equipe policial militar recebeu denúncias de que no quintal de uma residência havia um pé de maconha plantado. De posse das informações, a equipe deslocou até a residência em contato com uma moradora de 37 anos, no qual autorizou a entrada da equipe em seu quintal para averiguar a denúncia. Nos fundos da residência, em uma área de terra, foi localizado um pé de planta cannabis sativa com altura de aproximadamente 30 centímetros. Indagada, a moradora relatou que não sabia que se tratava de uma planta ilícita e afirmou que seu sobrinho, 19 anos, que também é morador da residência, seria usuário e provavelmente seria o proprietário da planta. Diante da suspeita, foram realizadas buscas no interior do imóvel, sendo localizado 3 Eppendorfs com resquícios de entorpecentes. Após contato com o masculino, 19 anos, ele se apresentou ao órgão policial e confirmou ser usuário e teria plantado o pé de maconha para o seu consumo. Diante dos fatos, foi confeccionado o termo circunstanciado e a planta apreendida. Adquirir, vender e fornecer drogas em Andirá. Às 17 horas e 43 minutos, na rua José Pereira Marques, a equipe policial militar, juntamente com a Polícia Civil, deflagrou em uma operação com o objetivo de verificar a denúncia e abordagem de indivíduos com envolvimento no tráfico de drogas. A equipe intensificou o patrulhamento. Em determinado momento, visualizou um veículo Ford Fiesta vermelho chegando na residência-alvo. Foi dado voz de abordagem, onde a condutora acatou a ordem de revista pessoal. Nada de ilícito foi localizado. Porém, no painel do veículo foi localizado 2 porções de substâncias análogas à cocaína. Diante da suspeita de ter ilícito na residência, foi realizado buscas. Em um dos quartos, localizado uma prensa de cor azul, aparentemente utilizada para o preparo de substâncias entorpecentes, e estava com resquícios de cocaína. Ao lado da prensa, havia um saco plástico contendo 200 gramas de substância análoga à cocaína, além de 197 gramas na prensa. Na cozinha, foram localizados diversas embalagens para separação de entorpecentes, além de faca de tesoura com resquícios de cocaína. Foram encontrados diversas ampolas de anabolizantes na geladeira. Na garagem, havia uma motocicleta Honda Bis, citada nas denúncias, utilizada para entrega de drogas, sendo localizada abaixo do banco uma bolsa contendo 7 porções de substância análoga à cocaína. Diante dos fatos, foi dado voz de prisão à feminina e encaminhado juntamente com os ilícitos apreendidos para a Delegacia de Polícia Civil. Drogas para o consumo pessoal na rua José Mário Junqueira. Durante patrulhamento, foi em Bandeirantes. A polícia militar visualizou um masculino que, ao perceber a presença policial, correu para dentro da residência. Por se tratar de um masculino já conhecido por envolvimento do tráfico de drogas, foi optado por realizar a abordagem durante a revista pessoal. Nada de ilícito foi localizado. Com autorização da genitora do abordado, foram realizadas buscas no interior da residência, sendo localizado em uma jaqueta no quarto do abordado 18 gramas de substância análoga à maconha, 5 gramas de substâncias análoga a haxixe. Diante dos fatos, o abordado, 19 anos, foi encaminhado para conduzido juntamente com o ilícito para a Delegacia de Polícia Civil para as demais providências. Que eu acabei de ler aqui da Polícia Militar, foi em conjunto com a Polícia Civil, e o delegado nos passou também a parte aí da Polícia Civil. que foi uma ação conjunta com a Polícia Civil do Paraná e da Polícia Militar, que resultou a prisão em flagrante de uma mulher e, posteriormente, na prisão de um homem. Então, no momento da abordagem, a Polícia Militar fala só da mulher, mas na residência tinha a mulher e o homem, que deixou, segundo as informações que eu recebi, o documento na residência. Foi possível, então, o alerta aí sobre esse homem, que foi apontado como segundo envolvido em uma investigação de tráfico de drogas em Andirá. E, segundo as forças de segurança, as equipes já investigavam o imóvel que seria utilizado para o preparo, fracionamento e comercialização de entorpecentes, com entregas realizadas por meio de pedidos em aplicativos de mensagens. Durante a abordagem de um veículo que chegava ao endereço, os policiais encontraram duas porções de cocaína prontas para venda. A condutora também estava com a chave do portão da residência. No imóvel foram localizados, então, a prensa hidráulica com resquícios de cocaína, cerca de 200 gramas de droga, balanças de precisão, embalagem e outros materiais utilizados no fracionamento do entorpecentes. Também na garagem, como na outra, está escrito aí que dentro da motocicleta havia, então, aí as porções, aproximadamente 8 gramas. Além das drogas, equipamentos, também foram apreendidas ampolas do anabolizante que estavam armazenadas na geladeira. Na residência, além dos aparelhos celulares e outros materiais de interesse de investigação, durante a entrada das equipes no imóvel, o homem que estava no local conseguiu fugir pelos fundos. Os policiais encontraram marcas de pegadas e um documento de identificação deixado durante a fuga. As diligências continuaram de forma ininterrupta e, posteriormente, o homem foi localizado e preso em Ribeirão do Pinhal. Os dois envolvidos foram encaminhados à Delegacia de Polícia Civil após os procedimentos legais e permanecem à disposição da Justiça. E ele foi encontrado com drogas também, tá? Ele ainda tinha levado droga também aí. Foi encontrado junto com ele, além de dinheiro também, no momento que ele foi preso, ainda ontem. A polícia agiu muito rápido, mas para você ver, Aloysio, na nossa cidade tem entrega de cocaína por mensagens, aí tem um sistema delivery. Olha só para você ver, a gente acha que a nossa cidade aí é uma cidade tão pequena, né? Então aqui a residência, além de aparelhos, o combate a drogas, parabéns ao Dr. Denner, parabéns à equipe dele e parabéns à equipe da Polícia Militar também, que juntamente com a equipe civil aí conseguiu atuar nessa ação. Foi muito bem feita a atuação, que conseguiram prender no mesmo dia ainda, lá em Ribeirão do Pinhal, a outra pessoa envolvida no caso. São 12 horas e 27 minutos, nós vamos para o intervalo comercial e voltamos em instantes com mais informações.
0: 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Boa tarde, Luciano, 12h29.
1: Boa tarde, Aloysio, boa tarde aos nossos ouvintes aí que nos acompanham através da 98,5, né, Timburi, e também pelas nossas redes sociais. 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
0: 12 horas e 30 minutos, Marli.
2: 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Aloysio?
0: 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Vamos lá. Vamos a mais notícias da polícia, Marli. Tem mais informações? Então vamos aqui, eu tenho informações aqui da polícia, depois nós já passamos para o esporte aqui na Timburi FM. Olha, a Polícia Militar contraria versão de Haddad sobre perseguição a motorista e encontra divergências no relatório da Jovem Pan. A Polícia Militar de São Paulo instaurou uma investigação preliminar para apurar o relato de uma suposta abordagem ao motorista do candidato ao governo do estado, Fernando Haddad, do PT, após divergência entre o relato apresentado pelo motorista do candidato e os registros obtidos durante a apuração preliminar sobre uma suposta perseguição e abordagem policial ocorrida na noite de terça-feira. Sendo a Secretaria de Segurança Pública de São Paulo, a apuração teve ainda na tarde de quarta-feira, teve início, assim que a pasta tomou conhecimento do caso. Até o momento foram analisadas imagens de cerca de 40 câmeras privadas de residência e estabelecimentos comerciais ao longo do percurso indicado pelo motorista. As diligências realizadas até agora não identificaram nenhum indício de abordagem ou procedimento irregular por parte dos policiais, nem interação das equipes com o candidato ou membros da sua equipe, diz a nota. A Secretaria de Segurança Pública acrescenta que a apuração prossegue e, caso seja identificado indício de irregularidades, o procedimento poderá ser convertido em inquérito, tá bom? Tá aí. O caso ganhou destaque após Haddad afirmar que, depois de deixá-lo em casa, o motorista teria sido acompanhado de forma ostensiva e intimidatória por uma viatura. Segundo o candidato, o funcionário teria parado em um hotel e, ao retornar ao veículo questionado, os policiais teriam abordado. A versão apresentada inicialmente à Polícia Militar, porém, passou a confrontada pelas imagens de segurança analisadas pela corporação. O motorista havia informado que teria entrado no hotel Pullman e as câmeras verificadas mostraram que o carro dele passando em frente ao estabelecimento, mas não registra a parada ou entrada do veículo, tá? Também não aparece uma viatura acompanhando o carro dele. Diante da divergência, a Polícia Militar voltou a conversar com o motorista em uma videochamada. Ele retificou a informação e indicou outro ponto onde teria parado antes do hotel. Com os auxílios de imagens do Google Street View, o motorista apontou o local em que, segundo seu novo relato, teria ocorrido a aproximação dos policiais. A corporação realizou novas diligências e verificou câmeras disponíveis na região. Até o momento, segundo a Polícia Militar, também não foram encontradas imagens que confirmem a parada do veículo ou a aproximação de uma viatura nos termos descritos pelo motorista. Outro ponto considerado pela investigação é a ausência até agora de registro no Centro de Operações da Polícia Militar sobre uma abordagem ou ocorrência envolvendo o motorista ou um Ford Fusion. A corporação, no entanto, ressalta que a inexistência desse registro isoladamente não é suficiente para concluir a operação. Então tá aí. Pelo que tudo está indicando, pode ser que mude. Mas é um alarme falso só para conseguir ibope, né? Quer subir porque está lá embaixo e talvez aí fez essa queixa contra a polícia de São Paulo, tentando desmoralizar aí os militares, simulando uma perseguição. Está aí então mostrando que não houve nada daquilo. Bom, só de ele falar que parou no Hotel Pullman e ele checar as imagens, ele não parou, já cai por terra tudo o que ele declarou, né? É simplesmente querendo subir aí no Ibope à custa de mentiras. Vamos agora às notas do esporte, né, Luciano?
1: Ô, Aloysio, vamos fazer o seguinte, é 12h38, se tiver mais alguma nota, porque senão o nosso intervalo ali, ele tá bem pontual, né? Aí depois a gente vai para o intervalo e volta com as notas do esporte, se você tiver mais alguma nota
0: sorte,
1: antes,
0: então,
1: né? Pode ser?
0: Olha, a Polícia Federal apreende caminhão com cerca de 200 mil pacotes de cigarro de origem paraguaia. Na verdade, uma carreta, uma comunicação social da Polícia Federal no Paraná. Você já imaginou, Luciano? 200 mil pacotes. Oh, então vai ser 2 milhões de maços de cigarro.
1: Vixe.
0: Só faltava o motorista falar que era para uso, né?
1: É, como tem feito por aí, né?
2: O almoço falou que era para ele pitar, né?
1: Para ele pitar, imagina? É muito cigarro, né, gente? Tá doido. E subiu, hein, Luiz? Subiu o valor do cigarro, hein?
0: As investigações prosseguem com o objetivo de identificar o condutor e demais envolvidos na ação criminosa. Olha que maravilha, hein? Tá aí mais uma ocorrência com tentativa de introduzir cigarros contrabandeados, falsificados do Paraguai aqui no Brasil.
1: Sabe que eu me lembrei daquela senhora também que tinha um pé de maconha em casa, que o neto plantou, e ela não sabia. Ela achava que era uma planta comum, tadinha. É complicado, né? Aí essa história do cara falar assim, ah, é para consumo. É muito cigarro, né, Luiz?
0: É complicado. É muito cigarro. É igual o cara com 127 quilos de cocaína.
1: Não dá, né? É muita coisa. 12h40, vamos para o intervalo?
0: Vamos para o intervalo, nós já retornamos, porque consumir 123 quilos é brincadeira. Vamos lá.
1: Haja pulmão.
0: Não sai daí não, nós já voltamos.
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0: 12 horas 42 minutos, Luciano.
1: Esse é Luiz, 12h43. 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
0: 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Vamos agora, agora sim, nós vamos às notas do esporte, vamos trazer as principais informações apenas aqui do esporte do nosso país, né? Vamos trazer somente aí os campeonatos. Vamos lá, Luciano, falar um pouquinho de esportes.
1: Vamos lá, Luiz, 12h46, é verdade, né? Se a gente for falar de todas as categorias, tem muita coisa tem boa, muito, né? Mas o brasileiro é acostumado, gosta muito mesmo, é do famoso futebol, né, Luiz?
0: Sim.
1: Não tem jeito. Falar em futebol, deixa eu só mandar uma boa tarde pessoal aqui da nossa Secretaria Municipal de Esportes e desejando que neste final de semana, gente, ó, de 14 a 16 de agosto, as equipes de handebol, viu, masculino e voleibol feminino, vão participar lá da fase macro-regional do 38º Jogos da Juventude do Paraná, ali em Cambé, viu, Luiz?
0: Olha que maravilha.
1: Então desejamos boa sorte aos nossos atletas aí que vão representar a nossa cidade, né? Vamos lá então, falando um pouquinho sobre os campeonatos. Campeonato Brasileiro Série A, tá todo vapor, tá na sua 22ª rodada, com o Palmeiras isolado na liderança, hein? É, Palmeira. Vem em primeiro e segundo tá o Flamengo, e em terceiro o Atlético Paranaense e em quarto o Fluminense, né? Então o G6 vem formado por Cruzeiro, 33 pontos, Bahia 33, fecha a zona de classificação para pré-libertadores. Já na zona de rebaixamento, Aloysio, que judiação, o Santos está na zona de rebaixamento e não tá, é perigoso, hein? Tá perigando o Santos, né? 22 pontos apenas, o Vasco da Gama com 22, o Remo 22 e Chapecoense com 10 pontinhos ali, tá na degola, né? Campeonato Brasileiro Série B também continua, tem o Criciúma no topo da tabela após 21 rodadas. Então o Criciúma vem em primeiro e segundo, Juventude em terceiro, Fortaleza em quarto, o Operário aqui do Paraná. Caçadores do G4, Vila Nova vem com 34 pontos e Novo Horizontino com 33 pontos, vem logo atrás. Na zona de rebaixamento, olha que tristeza, nosso, aqui perto da gente, Londrina, rapaz, tá perigando cair para a terceira divisão, hein? Londrina tem 20 pontos no campeonato, Avaí 20, o América de Minas 11, Ponte Preta, Luiz, que chegou também a ser... Está sempre na liderança de campeonatos brasileiros na Série A, está perigando cair para a terceira divisão também, com apenas 9 pontos, né? Está rolando também o torneio sul-americano da Conmebol, Copa Libertadores, né? A competição está em pleno andamento, com jogos de ida das oitavas de final. E os brasileiros que estão na disputa é Corinthians, Flamengo, Cruzeiro, Mirassol, Fluminense e Palmeiras. Os destaques da rodada de ida: Fluminense empatou com o Independiente da Argentina em 1-1. Palmeiras empatou com o Cerro Porteño, também do Paraguai, fora de casa. Duelos decisivos envolvendo Flamengo e Cruzeiro e os confrontos de Corinthians e Mirassol. Pela Sul-Americana também, em fase de oitavas de final, jogos de ida, o Atlético Mineiro largou em vantagem no duelo brasileiro contra o Red Bull Bragantino. Santos venceu o Macapá do Equador de virada. Macará, perdão. Santos venceu o Macará do Equador de virada e abriu vantagem para a volta. Falando aqui da Série A do Campeonato Brasileiro, nós teremos então a 23ª rodada neste final de semana. Acontece amanhã, sábado, e domingo e segunda. Amanhã nós teremos Fluminense e Palmeiras. Também teremos o Atlético Paranaense e o Red Bull Bragantino. São Paulo, Luiz, vai enfrentar o Coritiba no sábado. E já no domingo teremos os seguintes jogos: Chapecoense e Bahia, Vasco da Gama e Santos. O Atlético Mineiro vai enfrentar o Grêmio. O Mirassol pega o Flamengo. E ainda fechando a rodada, Vitória e Botafogo, Corinthians e Cruzeiro. Esses jogos no final de semana, já na segunda-feira, né? No domingo já, e na segunda teremos Internacional e Remo. Na 22ª rodada, a última rodada, tivemos então, né, os jogos lá que aconteceram. A gente já trouxe os resultados, então só vamos falar só esses próximos que vai estar acontecendo. Já hoje tem rodada da 22ª rodada do Campeonato Brasileiro da Série B, começando nesta sexta-feira. Seguintes jogos hoje. Hoje nós teremos Ponte Preta e Náutico, São Bernardo e Botafogo de São Paulo, Sport e Londrina. Vamos torcer para que o Londrina recupere um pouco de fôlego aí e saia dessa zona de perigo, né? Criciúma e Goiás também se enfrentam hoje. Teremos, aliás, aqui já sábado, né? Criciúma e Goiás, o Atlético Goianiense, Vila Nova, Ceará versus Cuiabá. Já no domingo nós teremos Operário aqui do Paraná versus Avaí. Acho que eu esqueci de falar do jogo aqui do sábado. Também teremos Juventude e Fortaleza. Teremos então no domingo o Atlético Mineiro versus o Athletic. O CRB versus Novo Horizontino também se enfrentam no domingo, né? Então a classificação atual do top 6 e Z4 da zona de acesso: primeiro vem o Criciúma, segundo Juventude, terceiro Fortaleza, em quarto o Operário do Paraná, né? Na briga pelo G4, Vila Nova 34 pontos, Novo Horizontino 33, o CRB com 32, Goiás 32, o Atlético Goianiense 32 e Sport com 32 pontos. Né? Já na zona de rebaixamento, tá perigando aí o Londrina, hein? Tá em 17º na colocação, em 18º o Avaí, 19º o América de Minas e a Ponte Preta em 20º. Destaques da rodada: duelo de opostos no topo, o líder Criciúma recebe o Goiás, enquanto o vice-líder Juventude faz um confronto direto do G4 contra o Fortaleza, que é o terceiro colocado. E para fechar, clássico goiano: tem Atlético Goianiense e Vila Nova se enfrentam em Goiânia na disputa direta para encostar nas primeiras posições, Aloysio.
0: Tá certo então, é isso aí, foram as notas do esporte. Vamos agora a mais notícias. Olha, Flávio Bolsonaro promete fim da reeleição e reforma política em plano de governo, da CNN. O senador Flávio Bolsonaro, candidato PL à presidência, registrou em seu plano de governo que a reforma política será uma prioridade de sua gestão. No documento, o filho do ex-presidente Jair Bolsonaro volta a defender o fim da reeleição. O senador cita uma PEC, proposta de emenda à Constituição, de sua autoria, já protocolada no Senado, para acabar com a possibilidade de um segundo mandato consecutivo. Propomos o fim da reeleição para o cargo de presidente da República. Ao contrário do PT, o nosso projeto é de país, não de poder, afirma o documento intitulado Para o Brasil Vencer o Atraso. O plano Flávio Herdeiro herdeiro político de Bolsonaro, critica o que chama de perpetuação de político de meia entrada e capitalismo de compadre. É isso aí, o compadrismo, né? E afirma que os partidos precisam ter maior idade, nitidez programática e densidade. A reforma política é urgente e será prioridade. O modelo atual favorece a perpetuação de políticas de meia entrada, o capitalismo de compadre e a falta de atenção às necessidades básicas da população, diz o texto. Flávio afirma que apenas a redução do número de partidos não é suficiente e que é preciso que as legendas tenham, de fato, nitidez programática e densidade. Olha, o Brasil tem muitos problemas. Eu estava vendo ontem uma matéria que deixa a gente assim perplexo. Tem cidades no Brasil que não tem nenhuma renda, não tem população e não sei por que são cidades. Por exemplo, falou de uma cidade lá de Minas e ela tem 854 habitantes. Ela tem uma arrecadação mensal de R$ 1.125 de ISS e tem uma arrecadação total anual de R$ 50.000, com IPTU, com tudo. No entanto, tem prefeito, vice-prefeito, 7 secretários, 9 vereadores, tem um gasto de quase R$ 40 milhões por ano. Por que ela continua sendo cidade? Poderia estar atrelada a uma outra cidade que não teria essa despesa toda de 40, 70. Aí sim você investiria na população pobre. Agora fica fazendo bonito com o dinheiro e acaba acontecendo isso. E o problema não é que são, não é só essa cidade. No Brasil existem milhares de cidades que não têm renda, que não têm população, que não têm nada. E tem prefeito, tem vice-prefeito, tem vereadores, tem funcionários. Essa cidade mesmo, a maioria da cidade, da população trabalha na prefeitura, que não tem uma fonte de emprego, não tem um supermercado, não tem um restaurante, não tem um hotel, não tem nada. Só tem a prefeitura e todo mundo da cidade trabalha na prefeitura. Tá aí. Então você vê como fica difícil, né, você viver num país onde se pensa desse jeito. Vão criando município, criando, e tem municípios aí que não tem como sobreviver. Ele vive do quê? Da arrecadação de outros municípios. Olha, a carne suína tem primeiro semestre com recorde de exportações e receita. Mais uma vez, a agricultura batendo recordes aí. As exportações brasileiras de carne suína encerraram o primeiro semestre de 2026 com o maior volume e a maior receita já registrado para o período, segundo dados divulgados nesta segunda-feira pela Associação Brasileira de Proteína Animal. Entre janeiro e junho, o Brasil exportou 794.200 toneladas de carne suína. Olha aí, isso dá um total de 794.200.000 quilos de carne de porco exportado, hein? O volume representa um crescimento de 10% em relação ao mesmo período de 2025, com o embarque de 722.000 toneladas. A receita obtida com as exportações no semestre somou US$ 1.859 milhões, alta de 7,9% na comparação com os US$ 1.723 milhões registrados nos 6 primeiros meses do ano passado. Está aí mais um produto sendo recorde aqui no Brasil. Exportações de frango batem recorde no primeiro semestre de 2026. Ontem nós falamos da soja, que bateu recorde. Agora estou falando das carnes, o frango, o boi e também o porco batendo recorde em exportação. É recorde em cima de recorde essa nossa agricultura. As exportações brasileiras de carne de frango atingiram recorde de volume e receita no primeiro semestre de 2026, segundo dados divulgados pela Associação Brasileira de Proteína Animal. Em junho, os embarques de carne de frango, considerados produtos in natura e processados, somaram 482.800 toneladas, ou 482.800.000 quilos, alta de 40,6% em relação ao mesmo período do ano passado, quando o país exportou 343.400 toneladas no mesmo período. Aí, olha, a receita obtida com as exportações no mês alcançou 985 milhões e... Vamos ver no semestre se tem aqui. Com 2.936.000 toneladas exportadas, volume 12,9% superior registrado no período do ano passado. Está aí. A receita das exportações chegou a 5 bilhões e 700 milhões de dólares, aumento de 17% no período. Olha, agro bate recorde de exportação no semestre, impulsionado por carnes e sojas, da CNN. As exportações do agronegócio brasileiro alcançaram o recorde de 87 bilhões no primeiro semestre de 2026, impulsionado principalmente pelo desempenho das carnes, da soja e do algodão. Segunda-feira a gente traz mais informações. São 13 horas agora e nós vamos encerrando, né, Luciano?
1: É isso, Luiz. Vamos fechando aqui, agradecendo primeiramente, né, sempre a Deus pela oportunidade de estarmos juntos, né, Luiz, nessa semana. Uma semana bastante produtiva. E como o tempo está passando rápido, né? E agora eu percebi mesmo que o calor está demais. Uhum. Quando realmente eu entrei aqui no estúdio e com o ar ligado, a gente percebeu a diferença, né? Como está quente. Então, muita hidratação nessa tarde, né, Luiz? O pessoal fica atento realmente.
0: A umidade relativa do ar é muito baixa, e o calor muito alto, isso aí desidrata mesmo.
1: Então tem que ficar atento às crianças também, né? Principalmente, não é criançada, gosta de correr para lá e para cá, né? Hidratar essa criançada, deixar com roupa leve. Eu volto daqui a pouquinho dentro do Rádio Revista, até às 5 da tarde a gente vai estar por aqui com muita música, informação, prestação de serviço, participação do ouvinte, fofocas aí do mundo artístico e, claro, se for necessário também trazendo informações aí, caso ocorra alguma situação que necessite também da nossa equipe de jornalismo, né? Então um abraço a todos, eu volto daqui a pouquinho e um abraço para a Marli, que já teve que sair, né? Mas está com a gente também sempre e vai voltar também, se necessário, a qualquer momento, dentro da programação e nas nossas redes sociais, né, Luiz? Ali é atualizado o tempo todo, né? Aqui no rádio, quando precisa, a gente traz, com certeza, claro, para os nossos ouvintes, mas as nossas redes sociais, o tempo todo, sendo alimentado ali com muitas informações. Um abraço, Luiz.
0: Um abraço, Luciano. Olá, boa tarde. Olha, ontem foi o final do campeonato regional aqui no Morcegão, final entre Mercado Nossa Senhora Aparecida e Amigos do Léo, onde um torcedor invadiu a quadra após o final da partida e agrediu os técnicos, uma ação que não condiz com o esporte. A cena foi lamentável. Esperamos que medidas sejam tomadas. E aí nós estamos comentando, então, a pessoa que mandou isso aí. Muito obrigado aí pela informação.
1: Verdade,
0: e que cena triste, né?
1: Triste, né? Esse tipo de coisa não pode acontecer, né, Luiz? Campeonato, é esporte, é alegria, né? Sim. Até eu vi o Meloso ontem, após o jogo, né? Até não comentei aqui no ar, né? Mas ele estava bastante chateado com a situação, né? O Meloso, que é um secretário aí do esporte, e ele falou: poxa, Luciano, fiquei bastante chateado com essa situação, isso chega a deixar a gente triste. Mas eu falei para ele: Meloso, ergue a cabeça, não desanime, né? Infelizmente são coisas que acontecem, não deveria acontecer, mas infelizmente acontece, né? Pessoas que estão despreparadas, né, Luiz? E você vê, qual que é a lógica da pessoa invadir a quadra, agredir, né? Então é muito triste isso. Nós vamos procurar saber mais informações. Obrigado a Cláudia Segato, né, nossa ouvinte, que compartilhou com a gente aqui também. E esperamos que esse tipo de situação não volte a acontecer. E sim, tem que ser tomada providência, sim, identificado esse torcedor, tem que ser punido, né? Conforme a lei aí, não sei como que enquadraria, agressão, alguma coisa do sentido. Mas não pode deixar quieto, não, né, Luiz?
0: Não.
1: Senão vira, como diz o outro, acho que é normal fazer esse tipo de situação, né?
0: É verdade.
1: E sempre também, Luiz, deixar assim um pedido, né, para a nossa gloriosa Polícia Militar, sempre que tiver esses campeonatos, puderem estar dando uma passadinha também, né? Eu acho, não sei se precisa de solicitação ali por parte da Secretaria de Esporte, mas quando tiver qualquer tipo de evento, né, gente, a gente sempre vê a polícia para lá e para cá, a viatura. Ontem eu estava ali na Feira da Lua, a gente vê que a viatura está sempre passando, né? Então o pessoal está na rua, né,
0: mas
1: gente?
0: Mas estão sempre no Morcegão
1: isso
0: também.
1: Isso que eu ia falar, sempre estão presentes, né? Então você vê uma situação, vê que o clima está um pouco nervoso, solicite, gente, liga o 90 e fala, olha, eu estou aqui no Morcegão, está tendo um jogo aqui, senti que o clima está um pouco pesado por parte de um torcedor aqui ou outro, já solicite, né, Luiz? Uhum. Porque a presença da Polícia Militar é muito importante em todos os eventos aí, né? E a gente está ressaltando esse trabalho importante que eles fazem de prevenção, né? Que é estar ali ajudando. Mas, nesse caso, é um caso isolado que, infelizmente, não deveria acontecer. Aconteceu, mas a gente espera que seja tomado sim as providências, né?
0: Tá certo, então. Vamos embora, gente. Lembrando a você que vem o Rádio Revista Timburi com muita música boa para você. 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
1: 1:34.
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2: 1:40.

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É isso aí, gente. 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Já estamos de volta, juntos, juntinhos, até às 5 da tarde com o nosso Rádio Revista aqui na programação, né? 2 horas e 6 minutos. Como é que tá você? Tudo bem? Tudo legal? Tudo tranquilo? Espero que esteja tudo ótimo. Que a sua tarde esteja maravilhosa. Tarde quente, viu, gente? Hoje nós estamos vivendo dia 14 de agosto, ano 2026. Olha, tempo está com sol, algumas nuvens no momento, inclusive na nossa região. Já tá virando pra chuva aí, né? Um tempo meio coisado, hein, rapaz? Muito, muito, muito, muito quente, né? 30 graus de temperatura nesse momento. Hoje, dia 14 de agosto, comemora-se dia do cardiologista. Isso mesmo, aquele profissional, né? Uma data dedicada aos médicos que cuidam do coração. Muito bem. É na parte dos médicos, sim, mas quando trata de sentimento, hein? E aí, seu cardiologista, como é que faz? Hoje é dia do psiquiatra, homenagem aos profissionais da saúde mental também, né? Muito bem, gente. Vamos lá. Contexto histórico de hoje, a data ambiental foi instituída também, né? Em referência ao decreto de lei número 1413, de 14 de agosto de 1975, que marcou o início do controle da poluição industrial no Brasil também. Hoje, dia nacional de combate à poluição. Ah, gente, fala sério, né? É um sonho ver o sentir o ar despoluído um pouco, né? Meu Deus do céu! Muito bem, vamos juntos, juntinhos, até as 5 da tarde, então, com o nosso Rádio Revista. Participando aí, tá? 996-20-4600. Esse é o WhatsApp para você mandar mensagem para nós, participar junto comigo nesta tarde gostosa de sexta-feira, viu? Sextou por aqui! Na apresentação e também no comando aqui da máquina de som, comigo mesmo, o Luciano Henrique, nessa tarde maravilhosa, viu? Vai mandando sua mensagem, vai participando, vai fazendo parte junto com a gente nesta tarde gostosa de sexta-feira, começando o final de semana. Chegou sexta-feira, sua linda! Bacana, né, gente? Você que tá em casa, tá no trabalho, tá aí, né, dando um rolê com seu carango pelas ruas da cidade, tá nos dando uma carona? Muito obrigado, viu? Vamos juntos, juntinhos, até às 5, então, ao vivo, né? O Rádio Revista já tá rolando. E até às 5 a gente está por aqui também, tá? Vamos começar bem a participação aqui comigo ao vivo nos estúdios com Sexta-feira Sua Lenda, Alex e Ronaldo. Antes de celebrar então o nosso finalzão de semana. Aumenta o som. Eva, o que começou? O que começou? Hã? Fim de semana?

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0: É disso que o velho gosta. E é isso que o velho quer. É, meu compadre. É, mas os velhos tá querendo mesmo, viu? Ah, quem entendeu, entendeu. Quem não entendeu vai ficar pensando o que, que o Luciano falou. Chitãozinho Xororó é disso que o velho gosta. Muito bem, gente. Boa tarde pra você. Teve o Risca-Faca lá com o Juliano César, hein? Inesquecível, Juliano César. Bota de bar, VH com Alexandre, Hugo e Guilherme. Começamos bem com sexta-feira, sua linda. Gente, já são 2:00 PM, 22 minutinhos, 2:22. Uma excelente tarde pra você que tá ligadinho junto com a gente. Sextou, bebê, sextou. E aí, como é que tá você? Tudo certinho? Me conte tudo, não me esconda nada que eu sou curioso. Manda pra cá, 99620-4600. Fala e me conta tudo, não me conte nada. Daqui a pouquinho a gente vai fofocar na vida dos chiques e famosos, viu? O que tá aprontando esse povo? Você vai ficar sabendo já já, junto conosco. Deixa eu mandar um abraço, gente, pessoal do Quilão Supermercado. 4 anos, comemorando 4 anos em Andirá, hein? Ah, esse quilão, é esse quilão. Um abraço pra vocês, viu, gente? Deus abençoe aí, viu? 4 anos, Jandirá, 4 anos. Parabéns. Foi ontem que inaugurou, né, rapaz? Fala pra você que tem que passar rápido demais. Pra você que tá ligadinho junto com a gente. Ô, Juninho Zói, já eu vou ouvir o seu áudio. Manda áudio aí, galera. Eu gosto, eu gosto. Tá mandando aí, 996-20-4600. É que a pegada é seca, compadre. Bora aqui, embora aqui, embora aqui, embora. Eu volto já já depois dos patrocinadores.
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0: Já estamos de volta, gente. 2:30, 2:30. Boa tarde pra você. Hoje o Wellington Gasparini tá me acompanhando lá, viu, gente? É. Valeu, Wellington Gasparini, nosso programador. Ele tá conferindo lá, gente. Eu tô tocando as músicas certinhas aqui, né? Um abraço, Wellington. Valeu. Se lá em Londrina tá um tempão de chuva, hein, rapaz? Eu vou olhar o tempo aqui também, porque dentro do estúdio a gente não percebe, né? Aí você pensa, tá um sol de 30 graus, sai lá fora, tá chovendo, né? Mas tá quente, né, gente? Olha só, a Vitube enfrenta a Operação Piolho. Que é isso, Operação Piolho? Ah, na hora que abrir aqui, né? Que resolver abrir a matéria aqui. Ai, Jesus. Ah, gente, coisa mais normal, né, que tem é piolho, né? Na véspera de casamento com Eliezer. Ah, vamos ver aqui. Se o casamento é teste para qualquer casal, Vitube e Eliezer ganharam uma prova extra antes mesmo de chegar ao altar. Há 2 dias da cerimônia, a influenciadora trocou o glamour dos preparativos por uma missão muito menos fotogênica, combater piolhos dentro de casa. É, o perrengue veio à tona. Ah, meu Deus, não quer abrir aqui. Sai daí! Deixa eu abrir aqui a notícia. Oh, Jesus! Ah... Eu vivo de propaganda, mas essas propagandas no meio da nota aqui estraga a gente, hein? Ah, não dá pra ler, gente. Entrou um monte de comercial aqui. Ô, Betano! Sai daí, Betano! Eu não quero jogar nada, não. Sai daí, tigrinho! Ah, pelo amor de Deus! Gente, olha, esse tipo de publicidade enche o saco. Pensa que vende? Não, enche o saco. Você tá lendo a nota aqui, começa a aparecer um monte de propaganda na frente lá. Ah, não, não vou conseguir ler a nota, gente. Me desculpe. Tá cheio de propaganda, rodada grátis, tigrinho, boa sorte, ah, Betano. Pronto, já fiz propaganda de vocês sem poder falar. Olha, ah, não dá pra ler, gente, não dá, Deus o livre. Ô, produção, como é que tira esse monte de propaganda aqui pra gente ler as coisas? Pelo amor de Deus, tem gente que acha isso legal, é chato, é de cruz. Gente, eu abri o site do Fuxica aqui, não dá, eu vou pra outro site. Ah, não, esse não dá não. Ô, Vitube, você me desculpa, eu tava lendo tua nota aí, não dá não. Vá pra outro site. Pelo amor de Deus, cara. É demais. Você não consegue ler a notícia. Enche um monte de coisa lá, de propaganda. Isso que eu trabalho em rádio, por isso que eu falo que rádio é diferenciado. Ah, Jesus, esse monte de propaganda no meio do negócio não dá certo, não. Olha lá, meu Deus do céu. É quase impossível você ler uma nota. Não dá não, hein, produção. Ajuda nós aí. Eu tava lendo a nota da Vitube. Não deu. Não deu. Tanto que começou a aparecer um monte de coisa. Ah, louco. Não dá não, hein. 2:32. 2:32. Rapaz, não quero um troço desse, não. Ah, depois eu leio também, não. Ah, já fiquei bravo. Ah, toma banho. Ô, gente. Hoje é 14 de agosto. Dia Nacional de Combate à Poluição. E poluição visual também aqui no, na internet, credo. Dá não, hein? Cê é louco. Ô, Juninho, fala aí, meu compadre. Boa tarde, como é que você tá, meu nobre?
1: Boa tarde, Luciano. Tarde. Beleza, meu querido. Queria pedir uma música. É. Igrejinha Azul.
0: Ô, essa moda é boa, hein?
1: Chagas, pro Rock, pro Bico, Luciano Trovelo, Zói Pedreiro, JM, Denner Morango, Diego, entregador da Cortinta, Padete, não sei. Panete. Padia. É. Tá lá Casa de Pastel, melhor pastel de Andirá e região. Pra Adega do Pereira, a cerveja mais gelada de Andirá e região.
0: Pra
1: Doce Pintura.
0: É.
1: Pro Niltim, pro Magrelo, pro Tubarão, pro Gordinho, pro Gordão.
0: Gordinho, Gordão.
1: Pro Mamed.
0: Mamed.
1: Pro Chico Cardoso.
0: É.
1: Pro Sarge.
0: Ah lá, os nomes.
1: DI, VJ.
0: É.
1: Pro Silvano, mais conhecido como Lambisco. Monicão.
0: Monicão.
1: Toda a família lá da...
0: É.
1: Pra molecada das antigas lá e pra todo mundo da pintura.
0: Muito bem.
1: Tamo junto, um abraço, Juninho Zói, pintor de Andirá, Paraná, para o mundo.
0: Valeu. Um abraço pra você, viu, meu querido? É, moleque. Alô, Sidney Gandino. Alô, Ciruzo.
2: Boa tarde, meu amigo Luciano.
0: Boa tarde. Gostaria
2: de ver músico do Arcoste, Maria Faladeia, Maria do Carmo, Helena Sandré, minha mãe, Sérgio, Cocreito, Parroso, Falinho de Fabinho, Carlos Henrique, Procupante de Jarteiro, pro Zé Lelé, pra Cátia, pra Eva, pra toda a equipe da rádio, pro Cepa, o senhor Luiz.
0: Obrigado.
2: Pra vocês aí na rádio, beleza?
0: Valeu.
2: Boa tarde, Eduardo Costa.
0: Eita, Eduardo Costa. Muito bem, muito bem. Ele fala assim, né? Ele fala assim, ó. Bota ilusão. Eita, meu amigo cheiroso. Ontem tava lá, né, na Feira da Lua, né, Cheiroso? Lá com a Companhia dos Arqueiros. Muito bem, gente. Deixa eu ver o que dá pra tocar aqui do Eduardo Costa. Eu vou mandar uma música aqui do Jonelore Texano também, viu, gente? É lançamento, a gente toca aqui já, viu? O 6-7, tem muita música legal ainda. E eu vou começar o bloco com o Fiduma e Jeca, participação aí dos meninos. É, os meninos? É os homens brutos, rapaz. É o Mato Grosso e o Matias. Com a Igrejinha Azul. Vamos ouvir juntos? A hora certa, 12h35 já, produção.
3: Fiduma e Jeca, Mato Grosso e Matias.
4: Gostou por nós?

0: Afonso.
1: É, gente, agora 2:45. Eu volto já com mais músicas.
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2: 2:45. 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
6: 2h51.

Eita, que disparou tudo aqui. Tá em Vagabundo com Gustavo Lima, aqui na programação da 98, 2 horas e 54 minutinhos. 2 e 54, Luciano Henrique. Ai, Jesus, deixa eu ver quem tá aqui. A Fernanda Maria, boa tarde. Manda música pra nós, o Enzo Rabelo, Luciano. Pra mim, meus filhos, André, Emily, Christian, já vou mandar pra você, tá bom, Maria? Aliás, Fernanda, né? Fernanda Maria, tá certo, não tá errado. Um abração pra você, alô pessoal na Barra do Jacaré, sempre ouvindo a gente também. Muito obrigado, Deus abençoe, viu? Tudo de bom aí pra você. 2 horas e 55 minutinhos, uma excelente tarde pra você. Tá ligadinho junto conosco aqui na 98. Agora tem de Brito e Samuel, com Romance Rosa. É pra você que tá ligadinho junto com a gente, viu?

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1: Segura, Enzo.
2: Meu amigo Zé Felipe.
1: É nóis, hein?
2: Tamo junto.
1: Explodiu.

0: legal, né, gente? Que bacana. 3 e 1. Tijolinho por tijolinho. Enzo Rabelo. A indicação do ouvinte, né? A Fernanda Maria, que tá ligadinha junto com a gente, né, Fernanda? Se fosse antigamente, a Fernanda ia brigar tanto comigo, né? Antigamente o pessoal pedia música na rádio e ia gravar. Aí no meio da música, no finalzinho da música, entrava o locutor falando, atrapalhava toda a gravação, né? Eita, fiz muito isso, viu, gente? Quem é da minha época lembra? É, quem tem seus 40 a mais igual eu lembra, né, gente? Que coisa de maluco! É, tem um vídeo aqui que fala sobre isso, né? Quem é 40 a mais lembra, né? Deixa eu ver se eu acho o vídeo aqui, peraí. Ah, sumiu já aqui. Mas tem um vídeo que fala sobre isso, né? Sobre as transformações, né? Que a gente já viveu, quem é de 40 a mais. E tinha muito disso também, de gravar, né? É, gravar, né? Esse áudio aqui, ó. Vamos ver se dá pro pessoal ouvir aí. Quer ver? Baixa aí, Luciano, aí. Vamos ver se dá pro pessoal ouvir em casa, ó.
1: Mano, eu não sei qual que é a sua idade, mas eu tava pensando uma coisa aqui. Eu vi Silvio Santos morrer, Hebe morrer, Mamonas Assassinas morrer,
0: verdade.
1: Chorão morrer, Ayrton Senna.
0: É.
1: Eu vi a fita cassete virar CD, a fita VHS virar DVD, Blu-ray.
0: É.
1: Vi Blu-ray, DVD, fita cassete, VHS sumir e virar streaming.
0: É mesmo.
1: Eu vi disquete virar pendrive, vi pendrive virar nuvem. Vi uma mensagem de texto daquele celular Nokia que a gente demorava 5 dias pra escrever. Oi, tudo bem? Como é que você vai?
0: Verdade.
1: Que tinha que apertar o botão 3 vezes pra escrever uma letra e se tornar internet, poder mandar áudio pros outros. Eu passei por uma pandemia mundial.
0: Verdade.
1: Eu vi a 100% vídeo e a Blockbuster Video falir. Eu vi o Mapping desaparecer, a Mesbla sumir, o carro elétrico chegar, o telefone fixo desaparecer.
0: Verdade.
1: A gente fazer uma chamada de vídeo com uma pessoa que tá em outro país de graça. E eu tenho pouco mais de 40 anos.
0: É isso aí.
1: Isso não foi tirado de um livro de história.
0: Eu vivi.
1: Isso eu vivi.
0: Caramba, velho. É. Eu achei muito interessante esse vídeo, gente. É. E é verdade, né? A gente passou por tudo isso. Quem é 40 a mais sabe, né? É, a gente passou por tudo isso. Como é que pode, rapaz? Né? No nosso tempo. Eu, quando comecei em rádio, gente, era disco. Aquele discão, bolachão, vinil. É, amigo. Não que eu seja assim, tão. Tão velho, digamos assim, né? Porque velho também tá na cabeça, né? E na idade, mas o corpo, né? Fazer o quê? É, então, o que eu tava falando? É que quando eu comecei no rádio, eu era muito jovem, molecão ainda, né? Tinha, profissionalmente falando, meu primeiro registro que eu me lembro, eu tinha 17 anos, né? Foi o primeiro registro no rádio, como locutor de rádio, né? Então, meu amigo, já tem 30 aninhos aí, viu? 30 anos de carreira! Pena que não aposento por tempo de serviço mais, não aposento, né? Até porque eu não tenho os 30 anos corridos, digamos assim, né? Teve uns picados no meio ali. Mas, meu amigo, a gente passou por tudo isso. Então você que é 40 a mais igual eu, sabe, né? O que eu tô falando quando o locutor falava no finalzinho da música. Dava uma raiva. Como diz alguns, dava uma raiva na gente. Ele tava lá gravando, né? Tava legal lá, daqui a pouco eu entrava o que eu tô falando. Estragava lá a gravação. Né, Fernanda? Um beijão pra você, pra todas as crianças aí, viu? Alô, Emily, alô, Christian, Wendry, André, Emily e Christian. Beijão pra vocês aí do Tio Lu, viu? Fernanda Maria, lá na Barra do Jacaré. Sempre ouvindo a gente. Valeu.

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Muito bem, gente, agora são 3 horas e 10 minutinhos, 3 e 10. Boa tarde para você que tá ligadinho junto com a gente, tirando mais uma hora de programação, né? Mais precisamente, 50 minutos, né? De programação, de 3 e 10. A Fernanda comentou aqui, quando abriu a rádio, eu era criança, Luciano, eu matava a aula para ligar para a rádio. Olha só, tinha um correio lá no Coqueirãozinho. Nós ficava escutando a rádio no correio. Olha, tem uma moça que você... que fazia, aliás, ligação. Olha que legal, Fernando. São histórias bacanas, né? Hoje é tudo tão mais fraco, tudo tão mais fácil, né? Ai, ai, ai, não é fácil não, viu? A Margarida tá ligando pra mim aqui. Ô, Margarida, já eu falo com você, querida. Tô no ar aqui, viu? Já eu atendo você, Margarida. Ô, Margarida. Não, você riu isso, sabe? Oi, você tá animadinho, hoje só porque é sexta-feira, né? Chega sexta-feira, o cara pensa que a vida vai acabar, né? Mas tem que pensar assim mesmo, né, gente? Tem que viver um dia como se fosse o último da nossa vida e aproveitar cada momento, cada instante, cada segundo, cada minuto. O tempo passa tão rápido, né? Passa rápido demais. Muito bem, deixa eu ver quem tá participando junto com a gente. Ô, Conceição. Conceição... Tudo bem com você, lindona? Alô, Marcela, boa tarde. Ah, a Lígia tá aqui com a gente. Helena Sodré, você não mandou mensagem, por quê, Helena? Helena, vamos fazer ginastiquinha hoje, Helena? Gente, a partir de semana que vem eu vou voltar com ginastiquinha, tá? Eu tô muito relaxado com as minhas ginásticas aí, com as minhas práticas.

0: Práticas Esportivas. Um abraço lá pra Luzia. Gente, olha, vocês me perdoem, eu conheço tanta gente de vista. Enquanto é comigo na rua, fala, Luciano, manda um abraço lá pra mim na rádio. Aí chega aqui, eu não lembro o nome de ninguém mais. Eu lembro fisionomia. Se você me... eu ver você hoje, ver você daqui 10, 15 anos, vou lembrar de você. Mas o nome, eu tenho um problema sério com a memória de nome. Então, pra você que me encontra na rua, pra você que me encontra aí nos comércios, pra você que fala assim, Luciano, manda um abraço pra mim, sinta-se abraçado, viu, meu amigo, minha amiga? Porque eu não lembro o nome de ninguém. Eu sou ruim disso, viu? Ou manda mensagem pra nós, viu? Manda mensagem, é mais fácil. Aproveitar e mandar uma... A Monarca até desligou lá. Eu não paro de falar mais, né, Luciano Henrique? Hoje você tá falante, hein? Deixa eu ver aqui, ó. Meu amigo Guga, lá do Guga Lava Carro. Gente, esse menino trabalha bom barbaridade, viu? Esse menino aqui, olha, é excelência no que faz, viu? Eu vou levar o Fulcão lá. Ô, Guga, semana que vem o Fulcão vai ficar bonito. É, gente? Tem um Fusca parado lá na casa da minha mãe. Falei, dá esse foqueta aqui que nós vai resolver o B.O. desse Foca aí. É, já tô dando um talento, Foca. É, tá pensando o quê? É, agora você vai me ver de... Antes o pessoal tá me vendo a pé, de bicicleta. Agora vai me ver de Fulcão. Vai me ver de Fulcão. Fulcão branco, não é preto não. É o Fulcão branco. Né, dona Dalva? Beijo pra senhora aí. Abraço pro Joaquim também. Pra essa família toda maravilhosa aí, né? Quem mais tá ligadinho junto com a gente aqui? O Tita. Ei, Tita. Como é que você tá, meu querido? Eu encontrei com ela na Feira da Lua ontem também, né? Ei, Tita. Meu grandão, um abraço. 3 horas e 13 minutinhos. Gente, vamos trazer uma música aqui agora. Essa música é linda demais, viu?
1: Tá todo mundo.
0: Depois da vinheta. Marilinha Mendonça. Olha que linda. Vamos voltar que eu falei no início da frase.
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0: cada minuto. Zezé de Camargo aqui na programação. Tiaguinho, quanto tempo faz, segundo amor da sua vida? Marilinha Mendonça.
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2: 3h23. 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

0: Muito bem, gente, agora há pouco falou aí, né, do projeto Saia do Aluguel, né, agora mesmo acabou de falar aí dentro da nossa programação. O meu amigo Jonathan tá aqui comigo, né, Jonathan, ele sempre tá participando aqui junto com a gente, ele que é, então, né, do projeto Saia do Aluguel. 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
0: 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Bacana. Dona Maganinda Monage, tá ligadinha junto com a gente, pediu secretária com o Amado Batista. Vai ouvir na sequência, viu, Dona Margarida? Beijo. Mandou lá pra minha mãe, Dona Dalva. Ô mãe, ela sentiu sua falta hoje lá, viu? A mãe matou a aula no CCI hoje, viu, gente? É, pessoal, sentiu a falta da Dona Dalva lá no CCI hoje, né? Teve um rastapé lá hoje, falou, cadê a Darvinha pra dançar com nós? Matou a aula hoje, faltou na escola hoje, né? Então tá bom, né? As nossas queridas... As nossas queridonas lá do Centro de Convivência de Idosos aqui de Angirá estão sempre de radinho junto com a gente, né? Bacana. Boa tarde, meu amigo Luciano Henrique. Manda a música do Victor Leão, deixa eu te amar. Oferece pra minha mãe, meu amigo Sidney Cheiroso, a Eva Custódio. É quem mandou mensagem aqui, o Marivaldo, né, gente? Também lá pro Marcinho Funileiro, professor lá do Bar do Relógio. Opa! Um dos bares mais tradicionais de Angirá, viu? Pro amigo Benedito de Castro, lá do Ponte das Bebidas. A Tibiriçá, né? Pra todos que estão ouvindo a rádio, o Rádio Revista. Meu amigo Marivaldo Ladenha vai ouvindo na sequência também a sua música, viu? 3 horas e 34 minutos, uma excelente tarde pra todo mundo.
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0: Aninha Castela, fechando esse bloco com Vou Vender Meu Chapéu. Ainda tivemos Victor e Léo, Deixa Eu Te Amar, né? Foi lá meu amigo Marival que participou com a gente. A indicação da Margarida também, né? Ouvimos aí Secretária com o Amado Batista. Gente, 15 minutinhos faltando para as 4 da tarde. Vamos pro intervalinho ali, né? Esse já é os nossos anunciantes, eu volto já já. Um abraço ao pessoal da Gene Embalagens, um ambiente com a gente. Obrigado pelo carinho. Alô, Regina. Oi, Dani. Boa tarde, bom trabalho. Alô, Geninho. Pessoal aí da Gene Embalagens ouvindo a gente. Coladinha ali tem a Aura também, né? 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Pessoal lá, Liliane também, tá ligadinha junto com a gente. A fisioterapeuta, lá tem hein, aulas de Pilates e tem também fisioterapia, viu, gente? 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Tô devendo uma visita pra vocês aí, né? Meu Deus do céu, correria danada, vou passar aí, né, falar com a Regina, com a Dani lá, a gente sempre tá junto aí, né? Bacana, tudo de bom pra vocês, viu? Pessoal do nosso comércio aí, sempre prestigiando a nossa programação, muito obrigado, viu? 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Oi, essa semana no máximo, semana que vem eu tô indo aí, viu? Correria, gente, céu, né? É, mas eu sei que vocês estão ouvindo aí, isso que eu fico feliz, viu? Só da Gene Embalagens, beijão pra vocês e tudo de bom! Peguei um Guaraná aí pra vocês aí, né? Peguei um Guaraná, peguei uns doces, é tudo de bom, né, gente? Ai, Jesus amado! Deixa eu ir lá então pro intervalinho, daqui a pouquinho tem mais músicas. Pra você que tá ligadinho junto conosco aqui na 98.
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2: Já estamos de volta, 3h53, vamos lá, ZYM 248, Rádio Timburim FM Limitada 98, a sua melhor companhia. Agora tem poporri de modão do mal. Tem Jonete Frederico, sextou por aqui, bebê.

0: Aí é maldade demais. Era um sonho, né, compadre? Eita, coisa boa demais, né? Esse bloco tava sensacional, né, gente? Ah, vamos fazer um bloco de modão pra esse povo aí, né? Olha só, Saco de Ouro passou por aqui com César e Paulinho, Fazenda São Francisco, João Paulo e Daniel. Saudade, né, gente? E o Jonathan Frederico com um pupurri aqui, ó, de modão, entre elas, galopeira. Eita, coisa boa. É o Setimuri FM, né, gente? É desse jeito que o povo gosta. 4 horas e 4 minutinhos, 4 e 4, depois do intervalo aqui nos nossos parceiros comerciais. Nós vamos atender aqui a Helena Sodré, a Julinho Zói mandou áudio, a Helena mandou áudio, Marcilene pediu música. Nossos queridos ouvintes aí que estão sempre participando junto com a gente, o nosso muito obrigado. Sextou por aqui, bebê, sextou por aqui. Conceição também está aqui comigo, já vou atender esse pessoal todo, querido. Ouvintes aqui da Timbure FM 98,5. Mandar um abraço pro meu amigo, também que tá lá ligadinho junto com a gente, né? Meu amigo Gelson, valeu Gelson, alô seu João, pessoal lá do João Lanches. Hoje tem João Lanches, né? Um abração pra vocês aí, tudo de bom, né? Nossos queridos, tão ligadinho junto com a gente lá, né? Seu João, também o Gelson, a Sandra. Deus abençoe essa família do João Lanches lá, são muito queridos, viu, gente? Eu sou fã desse pessoal aí, viu? Um abração pra vocês aí, viu? Ali na Tupinambás, na Vila Americana. Muito bem. Olha só, 988-657-467. Pra você pedir aquele lanchão gostoso lá do seu João, viu? Um abraço, gente. Deus abençoe vocês aí. Daqui a pouquinho, depois do intervalinho, eu tô de volta, então, com muito mais pra você que tá ligado aqui na 98.
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É, meu amigo Luciano Henrique, hoje é sexta-feira, hoje é dia de balada, hoje é dia de tomar uma gelada, não é, feiticeira?

0: Agora, lá na pontinha do pé,
1: Sarifica na ponta do pé.
0: Engata na marcha ré. O mais louco dessa música, gente, é que o tá na marcha ré de frente, né? Eu não entendo nada, viu? Vai no show, 9!

0: falando que
1: você é louco, como se ela
0: estivesse. Você já deixa informado, não pode fazer hoje. E agora vai.
1: Vai lá, Pedro Sampaio.
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1: Os caras falam assim, esse Luciano é louco, velho. A bagunça que ele faz nessa rádio. Meu Deus do céu. Gente, mais ou menos por aí. Vai, feiticeira. A bandida Marvanda. Olha lá. Contente na Chiquinha hoje, mas tem bagunça, gente. Hoje é sexta-feira. Hoje é sexta-feira, meu brother.
3: Fica na ponta do pé.
1: Engata na marcha ré, vai pra frente, quer ver?
3: Engata na marcha
1: ré. Vai pra frente. Eu não entendo essa marcha ré pra frente, gente. Eu não consigo entender o clipe dessa música, eu não consigo entender o passinho dessa música. Porque o negócio é pra frente. E como é que dá marcha ré pra frente? Eu não entendo. Deixa eu tocar um pedaço. Hoje eu vou fazer um pouquinho de bagunça. Hoje é sexta-feira. Hoje é sexta-feira. Mas essa aí, eu gosto dessa música, viu? Ô, gente, você sabe que dezembro tem baile do Havaí Andirá, né? Tá ligado, né? Eu, quando eu fiquei sabendo que esses camaradas iam vir pra cá, eu falei, não acredito! Rapaz, como essa diretoria do Engá adivinhou, né? Quem nunca ouviu esses caras aqui, gente? Hã? Quem nunca ouviu esses caras aqui, ó? Ó.
4: Quer dançar?
1: Tá louco! Vou passar a cena na mão.
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1: Olha lá, gente. Na mão. Como que é isso aí, Luciano Henrique?
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1: Ah, louco! Você assim, tá doido, mano? Os caras vão estar indo girar no baile da Bahia.

0: dezembrão, hein? Dezembrão.
1: É o bote do Tigrão.
0: Olha lá. Olha, rapaz do céu. Isso vai ferver, hein? Olha lá.
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0: Até a nossa nova geração gosta, né, gente? Esses caras ficaram eternizados, não tem pra ninguém nada.

0: Chega, Luciano Henrique, chega, Luciano Henrique. Você se empolga, hein? Mas é da hora, hein, gente? Vai tá legal, vai tá legal. É mais ou menos assim, né? O povo fala assim, esse Luciano Henrique é doido. Esse Luciano Henrique é maluco. Ô, gente, tem uma música aqui, deixa eu ver se eu acho aqui nos nossos acervos. Nossos acervos musicais. Eu dancei muito essa música também, hein? Ah, pai do céu, eu dancei demais essa música, só que ela é internacional, quer ver? Quem não se lembra dessa música? Eu duvido quem é dos 40 a mais que nunca dançou essa música aqui, ó. Ó, duvido! Duvido! Gente do céu, hã? Quem nunca dançou essa música?
1: É uma música especial.
0: Ah, o Francesco Napoli!
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Olha a produção. Olha lá. Janikini. Esse aqui é o Francesco Napoli. Você nunca dançou isso aqui, gente? Tem seus 40 mais igual eu, hein? Ah, que não dançou um balabala? Isso aqui é no tempo das baladas. Ó! Oh. Nossa, e tempinho bom, e tempinho bom. Ah, você gosta, né, produção? Você gosta, né, produção? Tá bom? Vamos fechar esse bloco assim, né? Nessa baguncinha. Deixa eu ver se tem uma outra que tocou muito aqui. Ah, gente, essa aqui também, ó. Quer ver? Vamos ver só nos acervos aqui da Rádio Timburi. Tem um monte, hein? É, tem um monte. Gente, tem um acervo musical que vocês não têm noção. Essa aqui também tocou muito, meus amigos. Essa aqui também tocou muito. Deixa eu só ver se vai abrir aqui. Os arquivos meio danificados aí, não vai, né, filho? 4 horas e 19 minutos. É o nosso sextou, bagunçou. Produção fica lá, Luciano. Para de bagunça, Luciano. Calma aí, produção. Calma aí, deixa eu. Ó, essa aqui, gente. Quem lembra dessa? Modern Talk. Essa aqui também, ó. Isso aqui nós dançamos muito nas baladas, hein, fiote? Ei, tempinho de baile aí do ATC, hein? Hã? Quem se lembra? Rapaz, Mauro Brigante, rapaz. DJ na época. Saudoso, Maurão. Tinha virada do ano, gente. Já tava os fogos na praça, pra nós ir tudo pra discoteca na virada do ano lá no ATC. Quem não se lembra? Pelo amor de Deus, tempinho bom. Ó, oh, o Zula, lembra dessa, Zula? Eita! Alô, meu amigo Banha, também DJ Banha. Ó, oh, isso aqui é o Mundial falecido também, gente, mas gostava demais do Modern Talk, né? Alô, meu amigo Baleado, lembra dessa, meu bolado? Aí começa a lembrar dos manos das antigas. Ó, oh, You My Heart, My Soul. You My Heart, My Soul. Aí você vai no passinho, né? Aqui, ó.

0: Era bom demais, viu, gente? Era bom demais. Bons tempos! Mas vamos voltar aqui para 2026. Vamos voltar para 2026. Pronto, muito obrigado, senhoras e senhores. Obrigado, produção. Me permitido voltar ao passado, pelo menos por uns instantes. Ah, Conceição Alves está ligadinha junto com a gente. Ô, Conceição, tudo bem, lindona? Oi, Amar, tudo bem? Estou na escuta, obrigado. Ah, quem que é o maluquinho que usou aqui o WhatsApp aqui do Juninho Zói? Fala aí, maluquinho!
1: Boa tarde, tudo bom? Quem fala aqui é o Rodrigo dos Santos.
0: Ô, Rodrigo.
1: Vugo Bruce, eu queria pedir uma música. Luan Santana, Sinais é o nome dela. E mandar um beijo pra todas as menininhas, que eu sou apaixonado, eu quero amar e tô sendo amado. Minha estrela do meu mundo, amo vocês.
0: Olha lá pras menininhas. Ah, moleque travesso. Ah, molequinho travesso. Luciano, quero ver Gustavo Lima, Desejo Imortal, a Marcilene, pra todos que estão curtindo a programação. Ótimo final de semana, obrigado. Ah, o que a Helena mandou? Ah, esqueci de colocar o lado da Helena. Helena, que não tem chulé porque lava o pé.
2: Boa tarde, tudo bem? Lindona. Sim, ô Luciano, hoje dá pra você tocar a música do Leandro e Leonardo pra mim?
0: Leandro e Leonardo?
2: Desculpe, mas eu vou chorar.
0: Ah, Helena,
2: e aí eu vou oferecer especialmente pra você, todos aí da Timburi, pro meu filho Ender Bray, pro meu netinho Miguel, pra minha nora Lino, pra Adelina, pro José Francisco Helero, pra Heloína, pra Bel, pra Silvio, pra Rose, pra Maria Priscila Campos Santos. Tchau, Luciano. Fique com Deus. Deus abençoe. Um abraço.
0: Muito bem. O que foi,
3: Helena? Você fala e não toca a minha música, né?
0: Helena. As luzes da cidade acesa, Maria da foto sobre a mesa. Oi, Helena. Uma sexta-feira à tarde, Helena. Helena, judia do no judia do locutor, não. A música é muito paradinha, Helena. Um sol de 30 graus lá fora, Helena. Pelo amor de Deus. Mas eu vou tocar pra você, que você é minha amiga, viu? Tá bom, produção? Vamos tocar Leandro Leonardo pra Helena? Só porque ela participa todo dia, né? Tá bom, então, Helena. Eu vou chorar. Eu vou chorar com você depois. Mas antes eu preciso fazer um intervalo aqui, que a produção já tá lá, ó. Gente, vocês pensam? Quando eu falo produção, é porque tem mesmo. Tem alguém que fica ali, ó, mandando mensagem pra mim. Para de bagunça. Toca a música aí. Vai pro intervalo. É, tá bom, produção. Já volto.
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6: 4:24. 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
11: Quatro horas e 30 minutos.
12: Muito bem, gente, agora 4h30. Daqui a pouquinho a gente volta atendendo mais participações. Vocês vão ouvir Panda com Eu Te Seguro.

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3: 4:33.

0: Pera aí, gente, Jorge Matheus cantando a bomba pra você que tá ligadinho aqui na 98 Timbori, sempre a sua melhor companhia, né? Nós estamos aí com o nosso Rádio Revista. E eu vou deixar o último bloco aqui pra atender os restantes aí das participações, né? Trazer a música lá pro amigo do Juninho Zói, participou aqui, pediu os sinais, né? Falou o amigo que eu não lembro o nome dele aqui, porque ele gravou no áudio lá do WhatsApp do Juninho, né? Mas tá valendo. Pediu aqui a música do Luan Santana, Sinais. Leandro Leonardo também vai chegar aí pra cantar pra Helena, né, viu, Helena? Sodré, obrigado pela participação. Deixa eu ver se eu fiquei devendo música pra alguém. Ah, e tem a música também da Marceline Rodrigues, que eu vou tocar no próximo bloco também, pra gente fechar aí, né? O último bloco do nosso Rádio Revista de hoje. Gustavo Lima, Desejo Imortal também, lindona aí. Então, combinado, tá, gente? Vamos para o intervalo bem rápido, eu volto já já. Fique ligado aí também nas nossas redes sociais, muitas informações chegando para você em tempo real, né? Segundo aqui a gente está conversando, fazendo levantamento aqui, né? Muita chuva na nossa região aí. Andirá agora está tranquilo, mas Londrina está chovendo bastante. A informação a gente teve agora também, né? De alguns temporais aí na nossa região, né? Na região norte do Paraná, enfim. Com todas as informações também dentro das nossas redes sociais, né? Da nossa programação a gente traz para você também quando muito necessário, né? Mas fica aquele alerta para você esses dias quentes. Hoje, por exemplo, deixa eu só ver quantos graus tá agora, mas tava 30 graus agora há pouco, né? Então realmente é propício aí, né, gente, para dar temporal, infelizmente com chuva de granizo, né? Enfim. Deixa eu ver aqui como é que tá o tempo agora nesse momento, o clima nesse momento em Andirá, né? Deixa eu ver aqui, só atualizar para você a temperatura. E nas nossas redes sociais, se você segue lá o Instagram da Timbori e também no Facebook, você fica muito bem informado, viu? É, o tempo continua com sol, e realmente está sol, mas com muitas nuvens. Sensação térmica de 29 graus nesse momento, viu? E a previsão para os próximos dias também, a gente já vai atualizando para você aqui como que fica, né? Os próximos dias aí, nesse final de semana. A previsão para amanhã, sábado, vamos ver como é que vai ser. Segundo o Climatempo, será dia de sol com algumas nuvens e névoa ao amanhecer. Por enquanto não tem previsão de chuva para amanhã, viu? Noite de céu limpo, mas já a temperatura um pouco mais elevada também. Mínima de 17, a máxima de 30 graus. Sol com muitas nuvens durante o dia, período de céu nublado também no domingo. E a máxima também, a gente vai estar marcando aí, ó, 32 graus, hein? E se prepare, porque semana que vem a máxima vai ser de 34, já na segunda e na terça, máxima de 34 graus. Ou seja, nós já estamos entrando num clima bem mais quente que a gente já estava acostumado nesses dias, né? Então é uma transição aí de estações. E você fique sempre ligado aqui na programação da Timbori, principalmente também nas nossas redes sociais, que a Mari sempre está lá postando, né? Tudo como está aí na nossa região. E se você também tiver alguma imagem, alguma coisa, pode mandar pra gente, tá? Através do nosso WhatsApp aí também, nas nossas redes sociais. A gente tá sempre repostando, claro, trazendo as informações pra vocês aí em tempo real. Aqui na rádio e principalmente nas redes sociais, atualizando pra você o tempo todo, tá? Vamos lá então pro intervalinho, eu volto já com o nosso último bloco do Rádio Revista.
1: 4:42. 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

0: 4h48, as últimas aqui do nosso Rádio Revista.
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0: Bom, antes da gente trazer a música, deixa eu fazer uma pausa aqui na programação, porque a Marli está aqui comigo e vai trazer informações para os nossos ouvintes. Chuva muito forte na nossa região também, né? Aqui compreende Londrina também, né, Marli? Boa tarde.
2: Boa tarde, Luciano. Boa tarde a todos os nossos ouvintes. Sim, Luciano. Até agora que eu tenho a informação e visualização aqui, Londrina, Pitanga, Prudentópolis foi bem forte também, Pitanga também, Londrina foi bem forte também, e a gente, Irati também, tudo nessa tarde, viu? Porque nós tivemos aí mais chuvas desde ontem, em alguns lugares aí a gente está acompanhando que teve bastante chuva com granizo, mas nessa tarde eu estou falando de chuva e chuva com granizo, viu? Nesta tarde chegando, ó, agora eu vejo que em Capinzal também, na área rural de Araucária, também nesta tarde, também com chuva, mas não tão forte igual está acontecendo em Londrina, Prudentópolis. Em Londrina, Luciana, até eu recebi uma imagem aqui também. Londrina, uma agência bancária acabou sendo danificada aí devido ao forte vento e também rajadas de vento e também ao granizo. Mas temos também em outras cidades aí que também nós tivemos aí forte granizo também, que o granizo é pior, né? Porque
0: causa um estrago, né, Marli?
2: Isso, mais estrago, infelizmente, aí para as lavouras, para tudo, né? Se pega um carro, Prudentópolis, então, Londrina, a gente tem nessa tarde informações aí de chuva forte, chuva com granizo, nesta tarde aqui. Espero que chegar aqui até a nossa Pitanga também, chegar aqui até a nossa região, que já chegue mais tranquilo, né? Mais suave aí, porque estraga muita coisa, estraga as lavouras principalmente, né? É um estrago muito forte nessa tarde.
0: Então, informações chegando para os nossos ouvintes. E lembrando, gente, que nós estamos aqui falando, né, desse caso que ocorreu agora há pouco aí na nossa região de Londrina, Pitanga e qual que é a outra cidade mais atingida?
2: Prudentópolis.
0: Então, se você quiser, inclusive, ver as imagens, acompanhar, é só entrar nas nossas redes sociais, que a Marli está atualizando agora. E fica esse alerta, né, gente? Agora realmente tem previsão de temporais aí para a nossa região, nesses dias quentes. E como a Marli falou, vamos torcer para que a nossa região aqui de Andirá, né, a chuva, se chegar, que chegue com calma, né, que não traga nenhum tipo de prejuízo ou estrago aqui para nós, né, Marli? Vamos ficar na torcida.
2: Candói também passou forte por lá. Candói, Irati não com granizo, mas Candói também com ventos.
0: Muito
2: então,
0: forte.
2: Vem vindo com vento e também espero que não venha vindo, né?
0: Que se disperse, né?
2: Se disperse aí. Londrina foi um granizo bem forte. A gente tem imagens aí de bastante granizo, principalmente em Londrina e Prudentópolis.
0: Tá certo, Marli, obrigado pelas suas informações. Então, o pessoal podem também conferir nas nossas redes sociais, né?
2: Com certeza, Luciano, toda a gente sempre está atualizando aí em tempo real. Guarapuava já tem uma imagem aqui, ó, de funil, e hoje ninguém quer funil mais, porque, né, devido ao que aconteceu esses dias aí. Então, infelizmente, aí tem sofrido bastante, né? Principalmente os agricultores aí com essas chuvas fortes que têm acontecido. Que Deus abençoe aí, que se dissipe, vá para onde não tenha ninguém, né?
0: Marli, obrigado pelas informações e bom trabalho sempre aí, né? Deixando nosso ouvinte sempre bem informado.
2: Obrigada, Luciano, para vocês também, para todos, um excelente final de tarde, um ótimo final de semana.
0: Valeu. Então tá aí, né, gente? Informação sempre prioridade aqui na programação, né, da Timburi. A gente está até colocando, então, atualizando tudo ali nas redes sociais para o pessoal acompanhar lá, tá? 4h52, 4h52. Vamos atender nas últimas participações aqui do nosso Rádio Revista.
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0: Tô indo embora, gente. Não chora não, não chora não, que amanhã eu volto. Ô, Helena, tá aí a sua música, viu, Leandro e Leonardo? Não dá mais tempo de atender. Já foi embora, gente. Ó, ô, Marcelino, amanhã de manhã eu toco sua música do Gustavo Lima, tá bom? Você que se participa também todos os dias e participa da venda do Manhã Timburi. Então amanhã eu vou estar apresentando o Manhã Timburi especial de sábado e eu toco sua música então, tá bom? Se Deus assim nos permitir, estaremos de volta amanhã dentro do Manhã Timburi, viu? Beijão pra todo mundo, obrigado pela companhia, viu, gente? Vai acompanhando sempre a nossa programação, música, informação, prestação de serviço, a sua participação sempre junto conosco também, viu? Amanhã a gente se fala. Um beijo, beijo, beijo, beijo. Um ótimo finalzinho de tarde, ótimo noite de sexta-feira. E a gente se fala amanhã às partidas 9 da manhã dentro do Manhã Timburi. Tchau, tchau.
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0: Eita, que pulou tudo aqui, gente. Ô, oh, Jesus amado. Wellington, salva nós aí, Wellington. É, pulou tudo aqui, já foi pro sertanejo especial direto. O que aconteceu aqui, ô, produção? Hã? Não vai dar tempo de recuperar o bloco? Vamos de música, então? Já foi pro sertanejo direto? Ô, meu Deus do céu, gente. Não foi combinado isso não, viu? Aconteceu. Mas então tá. Não tem como voltar? Não? Deixa eu ver. Se eu sair e voltar aqui, vai dar certo? Será? Ai, Jesus, não. Melhor não. Deixa assim. Então vamos de música. Pode ser, então, produção. Então vamos de música já. Encerra um programa, já emenda outro aí. Deixa eu só trazer o prefixo da rádio pra gente poder fazer a passagem aqui. Vamos lá.
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4: 5 e 2.

0: 5h22.
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0: 42.
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0: 6:21. 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

Ó Senhor dos Exércitos, apascenta o teu povo com o teu bordão, o rebanho da tua herança, que mora a sós numa floresta no meio de uma terra fértil. Que ele seja apascentado como nos dias de antiguidade. E eu lhe mostrarei maravilhas como nos dias em que você saiu da terra do Egito. As nações verão isso e se envergonharão de todo o seu poder. Porão a mão sobre a boca, os seus ouvidos ficarão como surdos, porque quem é semelhante a ti, ó Deus, que perdoas a iniquidade e te esqueces da transgressão do remanescente da tua herança? Ó Senhor, não retém a sua ira para sempre, porque tem prazer na misericórdia. Ele voltará a ter compaixão de nós e lançará todos os nossos pecados na profundeza do mar. Glória ao Pai, glória ao Filho, glória ao Espírito Santo. Quem diz que esse Deus é castigador? Nesta palavra, no início do nosso culto das 18h30 aqui pela Timburi 98.5, Deus se compadece do povo de Israel. Eu e você somos parte da herança de Deus, parte do povo de Israel, no qual o Senhor, aqui ele afirma, lançará todos os nossos pecados nas profundezas do mar. Então veja o grande amor desse Deus, um Deus perdoador, e na presença dele nos tornamos livres da culpa e do peso dos nossos pecados. Ainda que haja consequência, esse Deus é um Deus fiel, um Deus cheio de amor, um Deus de misericórdia, um Deus que cura as enfermidades, um Deus maravilhoso que restaura a ferida daquele que está caído e problemático. Senhor, visita teu povo nesta noite, faz teu milagre se manifestar. Em nome do Pai, do Filho e do Espírito Santo. Minha gente querida, final de semana chegando, e nós estamos preparados para as maravilhas que o Senhor tem feito no meio de nós. E a Bíblia nos diz, Sagradas Escrituras revela, que é por causa da misericórdia do Senhor que nós não somos consumidos. É por causa da misericórdia do nosso Deus que estamos em pé e vamos lutar para vencermos toda a tribulação. Bendito seja o Senhor Todo-Poderoso que não nos deu a presa dos inimigos, o Senhor que nos resguarda, o Senhor que nos fortalece. E em nome de Jesus, receba hoje esta unção para o teu coração e renove as suas forças em Cristo Jesus, o nosso Salvador eterno. Assim, irmãos, quero convidar cada um de vocês para uma grande reunião nesse domingo, às 9 horas da manhã, domingo da manhã, da família com Deus. E juntos vamos celebrar a nossa conquista.
juntos vamos glorificar ao Senhor, que nos fez vencedores e mais que vencedores. Em nome de Jesus, receba a tua paz, o teu milagre, a transformação advinda do momento da oração da fé. Deus seja louvado por você e sua família. Nesse sábado à noite, estaremos participando de um culto na igreja, na comunidade Reviver, onde essa comunidade está comemorando 5 anos de fundação. Nossos irmãos, queremos parabenizar pastor Messias e a sua esposa, que juntos estão trabalhando, a nossa missionária Rosiane. Deus abençoe pastor Messias Honorato, presidente da UEPA. Nós agradecemos muito a sua palavra de convite para estarmos juntos, celebrando primeiramente a vitória da cruz e posteriormente celebrando a bênção de 5 anos de fundação da obra aqui na cidade de Andirá. Deus abençoe todos os membros, obreiros, ministros dessa igreja. Então, amados, amanhã, 7:30 da noite, aqui é na rua Peru ou México, não estou lembrado agora, mas é a rua Peru, onde, esquina com México. Vai ser uma bênção gloriosa ali na comunidade Reviver. Você não pode ficar de fora. Uma bênção espera por você. Vamos ouvir uma canção agora para glorificar Jesus. Acende outra vez, Jefferson e Sueli. Você precisa voltar a sentir alegria. Você precisa voltar a sentir orgulho da sua própria vida, da sua família. Sentir-se você integrante, você participante da obra de Deus. Você precisa se integrar. Volte em nome de Jesus. Vamos ouvir essa canção, 18 horas, 39 minutos.

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0: Tá aí essa linda canção. Está chegando o momento da reedificação das suas muralhas espirituais, para a proteção, para haver paz dentro dos seus muros, para que Deus consagre o seu povo, como fez com Jerusalém. E o Senhor diz que havia um vento que protegia os montes de Sião, que protegia Israel. Mas o nosso Deus tinha um movimento todo extraordinário, que era apacentar o seu povo. E Deus, desejoso de mostrar as suas maravilhas através da cura divina. E o Senhor quer abrir os ouvidos daquele que precisa ouvir a voz do Senhor. Por isso nós vamos orar nesse momento. Nós vamos entrar em contato com Deus, colocar a sua família no altar do Senhor. Oremos ao nosso Pai. Ó Deus Todo-Poderoso, Deus de maravilha, Deus de sinais e prodígios, nesta oportunidade nós lançamos diante de Ti, Senhor, o nosso clamor, o nosso pedido de oração, para que o Senhor tenha misericórdia de nós. Sim, meu Pai, mostre a Tua glória diante desta indecisão. Esta pessoa, Senhor Jesus, que está reunida conosco nesta hora, e que o Senhor entra com a Tua providência. Oh, Senhor, cuida do Teu povo, porque o Senhor é justo e fiel. Estamos debaixo dos Teus cuidados. Por isso nós oramos, desde já, Senhor, oramos na certeza da vitória. E glorifica o Teu santo e poderoso nome em Cristo Jesus. E assim seja. E graças a Deus. Graças a Deus. Recebe a oração da fé, a bênção de Deus. Levanta, anda, glorifica o Rei da Glória. Domingo, 9 da manhã, primeira reunião na Igreja do Evangelho Quadrangular. E 19 horas, a segunda reunião será uma bênção na sua vida. Você é o meu principal convidado. Que Deus te guarde, uma boa noite e paz seja convosco.
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2: 19 horas e 46 minutos. 7h46.

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2: 8 e 9.
3: Luan Santana e Léo Foguete.

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2: 8 e 13.
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1: 8:15.
2: Guilherme Benuto, menos é mais.
3: Matheus Fernandes.
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1: Guilherme Menuto, menos é mais, e Matheus Ferraz.
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6: 8 e 18.

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2: 8:28.

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0: Muito obrigado.
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2: 8h39.

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1: 8:45.

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3: 8h49.

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1: Jorge Mateus.
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3: 8h57.